Mister vem com Counterbeat, né? Recall Mix pra você aqui no nosso Night Play. Clássico dos anos 90 que atravessa o tempo, atravessa as gerações, hein? A gente vai seguindo com músicas nacionais e internacionais, matando saudade de clássicos da dance music e curtindo também versões exclusivas como essa daqui, ó. Cristiano Araújo.

0: Alon Tosker com You're Somebody Else aqui no nosso Night Play, fechando a primeira sequência, nossa primeira meia hora de hoje aqui. Teve Dubtics, Cassidiana Bacon também passando por aqui na programação, Lady Fantasy e muito mais, hein? Daqui a pouco eu volto com mais sucessos das principais baladas.
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3: 21 horas e 35 minutos.
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5: É o nosso Nightplay com George Majo Zanfon e Sofia Geolson, Everybody Knows, aqui na programação do nosso finalzaço de semana.

The Wonder Dog Project. É, eu acho legal esse som, é o som desse projeto, The Wonder Dog Project. Remember, essa aqui é, olha, tocou bastante nas pistas aí por volta de 2004, 2005, 2006 e toca até hoje, né? Live to Love também passando por aqui, né? La Cosa Más Bella. E agora o Alok chega na parada aqui, hein?

0: Aí, fechando muito bem o Night Play com The Gurus, Guru Joe's Project Infinite. Nesse finalzaço de semana, eu sou Kleber Salles, vou ficando por aqui. Nosso DJ também já vai recolhendo os materiais dele por ali também. Volta na semana que vem comigo para deixar todo mundo animado, né? Para ligar nossa pista de dança através aqui das ondas do rádio. Night Play volta semana que vem. Falou, turma! Curta bastante aí o seu fim de semana e até lá, hein? Tchau, tchau!
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4: 22 horas e 2 minutos.
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0: Essa é a pegada. Esse é o programa Eletro Hits, saindo pro intervalo rapidinho. Dá uma segurada aí, velho. Vou pro intervalo rapidinho, tomar uma água. Na sequência, a gente traz pra você, mas na sequência, segura aí, eu volto já já.
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1: 22 horas e 35 minutos.

a edição do nosso Eletro Hits. Mais um fim de semana com você por aqui, velho. Que bacana, hein? Que bacana. Obrigado a você que passou essa uma horinha junto comigo. Toda a equipe aqui da nossa rádio, tá certo? Um forte abraço. A gente volta a se falar semana que vem, neste mesmo horário, nessa mesma emissora, que é líder de audiência.

0: semana que vem. Tchau, fui!
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5: 23 horas e 7 minutos.
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7: Olá, seja muito bem-vindo, seja muito bem-vinda. Está entrando no ar por aqui o nosso Paquera, na sua rádio preferida, as mais românticas, as mais belas canções para você curtir nesse final de semana. E em clima de paquera, né? Final de semana, de repente, você que está, né, querendo chegar junto, né, conquistar aquela pessoa amada, né, é só você se inspirar através aqui do nosso programa, viu? Porque aqui a gente vai fazer essa seleção musical inspirada em você. Começando com a Ra.

Everett Mix, Sweet Dreams, aqui no nosso fim de semana, para você que está curtindo o Paquera. E a gente vai seguindo em frente com muita música boa aqui para você. Agora o som do Rick Astley, Cry for Help, na programação do nosso Paquera. Um ótimo final de semana para você que está em ótima sintonia. Você que está aí no seu carro ouvindo a gente, ou está em casa, está pela internet acompanhando a melhor playlist do fim de semana. Com certeza é aqui.

0: Rod Stewart, Hey Weather, Sing the Rain, fechando a primeira sequência do nosso Paquera. Fique ligado, eu volto depois do intervalo, hein?
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5: 23 horas e 39 minutos.
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7: É o seu final de semana com as mais românticas aqui no nosso Paquera. Agora vamos com um clássico, né? Can't Help Falling in Love. Na programação do nosso Paquera. As músicas que despertam sentimentos estão aqui. Why?

Minnie Riperton, Loving You, um verdadeiro clássico dos anos 70, né? Lindíssima essa canção aqui no nosso Paquera. E agora a gente traz a música que é um verdadeiro hino da solidariedade, né? Uma canção realmente tocante. A união de 40 artistas americanos, os 40 maiores artistas da época de 1985, que gravaram juntos este verdadeiro clássico, né? We Are the World. Começando com ele, Rod Stewart.

0: Bradley Cooper, Shallow, fechando aqui o nosso paquera desta super programação mais do que especial nesse fim de semana, né? Eu sou Kleber Salles e te encontro aqui na próxima edição do Paquera. Grande abraço para você e até a próxima. Tchau, tchau.
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4: Meia-noite e 11 minutos.

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2: Meia-noite e 31 minutos.
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4: Meia-noite e 58 minutos.

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4: 1:57.
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2: 3 horas.
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4: 3 horas e 31 minutos.
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0: 4 horas e 18 minutos.
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3: 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Senão, afundam.
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7: 4:30.
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0: 5:17.
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3: Você sabia que os dentes de um tubarão são tão duros quanto o aço? É verdade.
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6: 5:31.
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0: 5:45.
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3: Você sabia que dromedários ficam até 15 dias sem engolir uma gota d'água, mas podem beber 20 litros do líquido em um minuto?
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2: Segunda-feira, 24 de agosto de 2026, está entrando no ar mais uma edição do nosso Café com Notícias. Eu sou Kleber Salles e a partir de agora você vai ficar muito bem informado. As notícias, os destaques do Brasil e do mundo agora para você. A Anvisa aprovou dois novos medicamentos injetáveis à base de semaglutida sintética. Os registros foram publicados no Diário Oficial da União. A substância ficou conhecida pelas chamadas canetas emagrecedoras, usadas no tratamento do diabetes tipo 2 e também prescritas por médicos para controle da obesidade. Um dos medicamentos é um genérico produzido pela AMS. Como não tem nome comercial, deverá ser vendido apenas pela denominação do princípio ativo. A Anvisa também aprovou o medicamento similar da Germed, que será comercializado como Semaclic. Os medicamentos são de aplicação semanal e devem ser armazenados em geladeira, entre 2 e 8 graus Celsius. A agência reforça que o uso exige acompanhamento médico e receita em duas vias. Eu sou Kleber Salles e essa foi mais uma edição do nosso Repórter Destaque. Daqui a pouco a gente volta com mais informações.
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6: Reserve um tempo para o lazer. Faça atividades que te deixem feliz. 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
8: 6 horas e 33 minutos.
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1: Oh! Ah, coisa linda, rapaz! 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Chega o pau.
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0: Coisa linda demais.
1: Valeu, Luan, que honra, rapaz.
2: Valeu. Palmas pra Luan Santana.
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0: 6:47.
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2: O número de cirurgias plásticas mamárias realizadas pelo SUS cresceu 54,3% entre 2016 e 2025, passando de cerca de 9 mil para 14.213 operações. Os dados são de um levantamento divulgado pela Sociedade Brasileira de Cirurgia Plástica. Em 10 anos, foram aprovadas mais de 90 mil cirurgias e a maioria, 82,3%, corresponde a procedimentos não estéticos. São cirurgias indicadas para corrigir deformidades, assimetrias, dores e limitações físicas, além de sequelas provocadas por doenças ou tratamentos. O levantamento também registrou 12.600 internações para reconstrução mamária após mastectomia. Durante a pandemia, em 2020, foram realizadas apenas 4.547 cirurgias, cerca da metade do volume habitual. Eu sou Kleber Salles e volto daqui a pouco com mais notícias no seu rádio. Continue ligado.
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0: Fazer o salário durar até os últimos dias do mês tem sido uma tarefa quase impossível para quem vive de renda fixa no Brasil. Para conseguir quitar as despesas mais básicas da casa, 47% dos trabalhadores precisam recorrer a bicos, jornadas extras ou empréstimos bancários. O cenário faz parte da pesquisa de saúde financeira dos trabalhadores realizada pela Serasa Experian entre os dias 12 e 30 de junho deste ano, com 1.008 profissionais em regimes CLT e PJ. O levantamento aponta ainda que, além dessa parcela que recorre ao socorro financeiro, outros 6% simplesmente chegam ao fim do mês sem dinheiro suficiente e sem qualquer alternativa extra para fechar as contas. Essa dependência de crédito e bicos reflete um problema que segue constante no país, já que em 2025 o percentual dos que ficavam sem dinheiro chegava a 54%. Sem folga no orçamento, qualquer imprevisto empurra o trabalhador para o socorro financeiro, principalmente porque os maiores vilões do bolso são justamente os itens de sobrevivência diária. Tanto é que, na Bahia, esse sufoco aparece direto nas estatísticas. O estado tem 5.230.000 inadimplentes, de acordo com o mapa da inadimplência da Serasa. Além disso, a dependência dos bicos para fechar as contas coloca a Bahia com a terceira maior taxa de informalidade do Brasil, 52,8%. Segundo a Pesquisa Nacional por Amostra de Domicílio, PNAD Contínua, ficando atrás só do Maranhão, 58,7%, e do Pará, 58,5%. Impacto fiscal do novo teto do MEI deve superar 8 bilhões de reais em 3 anos. Detalhes com a repórter Milena Abreu.
1: O governo federal estima que deixará de arrecadar 8 bilhões e 100 milhões de reais nos próximos 3 anos, se o Congresso Nacional aprovar o projeto que atualiza o teto de faturamento do microempreendedor individual, o MEI. A proposta enviada ao Legislativo há poucos dias foi elaborada pelos Ministérios da Fazenda e do Empreendedorismo como uma alternativa para corrigir a defasagem no limite da categoria, que não sofre reajuste desde 2018. Segundo o Ministério do Empreendedorismo, o impacto fiscal da medida está alinhado com as discussões orçamentárias da União e busca dar fôlego aos pequenos negócios com responsabilidade nas contas públicas. Se o texto for aprovado pelos parlamentares, o limite anual de faturamento do MEI vai aumentar de forma progressiva. Passará dos atuais R$ 81.000 para R$ 110.000 em 2027 e será fixado em R$ 140 mil a partir de 2028. Além do aumento no teto do faturamento, o projeto, que atualiza as regras do MEI, também permite que cada microempreendedor contrate até 2 funcionários e não apenas 1. Da Rádio 2, Milena Abreu.
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0: Com Salvador fora da rota, Brasil conhece cidades onde jogará na fase de grupos da Copa Feminina de 2027. O caminho do Brasil na primeira fase da Copa do Mundo Feminina de 2027 já tem 3 paradas definidas. A seleção brasileira jogará no Rio de Janeiro, em São Paulo e em Brasília durante a fase de grupos do Mundial, que será disputado no país entre 24 de junho e 25 de julho de 2027. Cabeça de chave do Grupo A, o Brasil fará justamente a partida de abertura da competição. A estreia acontecerá no dia 24 de junho, no Maracanã, no Rio de Janeiro, pelo jogo de número 1 da Copa. O adversário ainda será conhecido posteriormente, com a definição das seleções classificadas e o sorteio da fase de grupos. 5 dias depois, no dia 29 de junho, o Brasil volta a campo. A segunda partida será realizada na Neoquímica Arena, em São Paulo, e corresponde ao jogo 18 do calendário divulgado para a competição. O fechamento da primeira fase está marcado para 4 de julho, no estádio Mané Garrincha. O confronto da seleção será o jogo 34 do Mundial e acontecerá no mesmo dia da outra partida da última rodada do Grupo A, que será disputada na Arena Fonte Nova, em Salvador. Apesar de Salvador também receber 2 jogos do Grupo A, incluindo o jogo 33 na última rodada da chave, o Brasil não atuará na Arena Fonte Nova durante a primeira fase. Na mesma data, a seleção estará em Brasília disputando o jogo 34. A possibilidade de uma partida brasileira em Salvador, portanto, dependerá do chaveamento do mata-mata e da campanha da seleção. A capital baiana está confirmada entre as sedes que receberão os jogos da fase eliminatória. O Brasil já está garantido na Copa por ser o país sede. A edição de 2027 será a primeira Copa do Mundo Feminina disputada na América do Sul, com 32 seleções. Vitória tem multa aumentada pelo STJD,

0: Goiás terá dupla de zaga no Bavi. O Vitória terá que desembolsar mais do que o inicialmente determinado pelo Superior Tribunal de Justiça Desportiva em processo relacionado à partida contra o Palmeiras. Em julgamento realizado na última quinta-feira, o pleno do tribunal elevou a multa aplicada ao clube de 10 para 15 mil reais. O caso teve origem na decisão da diretoria rubro-negra de cancelar as entrevistas coletivas e o atendimento à imprensa na zona mista do Barradão após a derrota por 4-0 para o time paulista. Na ocasião, o presidente Fábio Mota também pediu a participação do técnico Jair Ventura na entrevista pós-jogo. A informação foi enquadrada no artigo 191 do Código Brasileiro de Justiça Desportiva, que prevê punições para o descumprimento de normas estabelecidas no regulamento das competições. A segunda comissão disciplinar havia fixado a penalidade em R$10 mil, mas o pleno acrescentou R$5 mil ao valor. Apesar da mudança na punição financeira do clube, a situação dos zagueiros Kaká e Luan Cândido não sofreu alteração. Os defensores haviam sido julgados pelas expulsões na partida contra o Palmeiras, mas os casos não foram analisados novamente na quinta-feira. Salvador receberá 7 jogos da Copa do Mundo Feminina de 2027. Salvador já sabe o tamanho de sua participação no primeiro Mundial Feminino disputado na América do Sul. A FIFA divulgou na última quinta-feira o calendário da Copa do Mundo Feminina de 2027 e definiu que a Arena Fonte Nova receberá 7 partidas da competição entre 25 de junho e 18 de julho. Serão 5 confrontos pela fase de grupos, 1 pelas oitavas de final e outra pelas quartas de final. A competição será realizada entre 24 de junho e 25 de julho de 2027. A estreia de Salvador no Mundial acontecerá logo no dia seguinte da competição, no dia 25 de junho, com uma partida do Grupo A. Depois, a Fonte Nova terá jogos nos dias 27 e 29 de junho e 2 e 7 de julho, completando a participação da capital baiana na primeira fase. Confira agora os jogos da Copa do Mundo que irá acontecer na cidade de Salvador. No dia 25 de junho, jogo 2 do Grupo A. No dia 27 de junho, jogo 11 do Grupo F. No dia 29 de junho, jogo 16 do Grupo H. 2 de julho, jogo 26 do Grupo E. 7 de julho, jogo 43 do Grupo F. 13 de julho, oitavas de final. E 18 de julho, quartas de final. Os adversários ainda não estão definidos. A composição completa dos grupos dependerá da conclusão das eliminatórias e do sorteio do Mundial. Ao todo, a competição reunirá 32 seleções e terá 64 partidas distribuídas por 8 cidades. Sedes: Salvador, Rio de Janeiro, São Paulo, Brasília, Belo Horizonte, Fortaleza, Recife e Porto Alegre. Rebeca Andrade voltará a disputar a etapa de Copa do Mundo após 2 anos e meio. Detalhes com o repórter Inês Café.
1: Rebeca Andrade está de volta ao Circuito Internacional da Ginástica Artística. A brasileira foi convidada pela Confederação Brasileira de Ginástica para disputar a etapa da Copa do Mundo na Hungria, entre os dias 14 e 21 de setembro. Será a primeira participação de Rebeca em uma etapa da competição em 2 anos e meio. A ginasta de 27 anos vai competir no salto e na trave. A disputa servirá de preparação para o Campeonato Mundial de Rotterdam, na Holanda, marcado para outubro. Rebeca voltou às competições em junho, depois de um período afastada após os Jogos Olímpicos de Paris. Desde então, já conquistou o ouro no salto na competição pan-americana e no Campeonato Brasileiro. Rebeca recebeu a nota de 14.800 no aparelho. A expectativa agora fica para o retorno de Rebeca Andrade ao cenário internacional, representando mais uma vez o Brasil na ginástica artística. Do portal Café News para o jornal Conexão Bahia, repórter Inês Café.
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0: E essas foram as notícias de hoje aqui no Jornal Conexão Bahia. Queremos agradecer a todos pelo carinho da audiência. Estaremos de volta amanhã trazendo muito mais informações para você. Um abraço e até lá.
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3: 7 horas e 37 minutos.

0: 7:47.
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5: Hoje é segunda-feira, 24 de agosto de 2026. Eu sou Joyce Monteiro e está no ar o Tá na Tela. A HBO confirmou a segunda temporada de It, Bem-vindos a Derry, série que explora acontecimentos anteriores aos filmes da franquia It, A Coisa. Depois de mostrar a cidade em 1962, a produção vai voltar ainda mais no tempo e levar a história para o ano de 1935. Os novos episódios serão ambientados durante a Grande Depressão e terão como ponto importante o massacre da Gangue Bradley. O acontecimento envolve assaltantes de bancos mortos em uma emboscada e será relacionado à presença da entidade que também assume a forma do palhaço Pennywise. A mudança de época acompanha a mitologia criada por Stephen King, na qual a criatura desperta aproximadamente a cada 27 anos para espalhar terror em Derry. A proposta da série é justamente explorar diferentes ciclos violentos ocorridos antes da história conhecida nos

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2: 8 horas 36 minutos. Biquíni Cavadão, impossível.

Nós ouvimos Zayn e Taylor Swift, I Don't Wanna Live Forever. Também ouvimos Capital Inicial, mas comecei o bloco com a banda Biquíni Cavadão, Impossível.

O dólar encerrou a sessão em queda, cotada a R$ 5,14. O resultado reverteu a alta do dia anterior, influenciado pela perda de força da moeda no mercado internacional, pelo alívio nas taxas dos títulos públicos e pela estabilidade nos preços das matérias-primas. O índice DXY, que mede a força do dólar frente a outras moedas globais, fechou aos 98,71 pontos. Os dados são da Investing.com. Reportagem Viviane Bessa.

Aí foi o Maurício Matar, Navegante do Amor. Antes, Jorge Vecilo, Você é Tudo. Oito horas, 58 minutos.

A cidade de Ceuta, na Espanha, enfrenta uma grave crise humanitária com a explosão de casos de abuso sexual de menores entre a população migrante. A situação alarmante exige atenção urgente das autoridades e organizações internacionais. Este cenário preocupante ressalta a vulnerabilidade de crianças e adolescentes em contextos de migração forçada, onde a falta de estrutura e segurança expõe os mais jovens a riscos extremos.

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0: Agora 9h04. Lembrando que hoje é segunda-feira, 24 de agosto de 2026. Nesta semana, o nosso amigo Gabi de Brotas, diretamente de São Paulo, ele mandou um aviso nesta semana aí à noite. Então vamos ouvir o recado do nosso amigo Gabi de Brotas.
8: Pessoal, Lozinho, boa noite, como é que tá você, meu filho? Vou te mandar uma música que foi lançada agora aí. Tô curtindo o Zezé. Lançada aí no YouTube já, tá?

0: Baltimore, Tarzan Boy. Ouvimos também Nando Cordel, Doido Pra Te Amar. Eu comecei o bloco com Gabi de Brotas, Estou Curtindo o Zezé.
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3: Eu sou a Patrícia Vieira e hoje a gente aprende a fazer bolinho de arroz. Prático demais, viu? Vamos aos ingredientes? 500 gramas de arroz branco cozido. 2 terços de xícara chá de leite. 2 ovos. 1 pacote de queijo parmesão ralado. 2 colheres sopa de óleo. 1/2 colher sopa de tempero. 1/2 colher sopa de orégano. 1 xícara chá de farinha de trigo. 1 xícara chá de cheiro verde picado. E óleo para fritar. Para o preparo, bata no liquidificador por 1 minuto o arroz, o leite, os ovos, o queijo, o óleo, o tempero e o orégano. Transfira para uma tigela, adicione a farinha e o cheiro verde e misture bem com uma colher. Pegue porções da massa com uma colher e frite aos poucos em óleo quente até dourar. Escorra em papel absorvente. Receita boa para você aproveitar aquele arroz dormido, não desperdiçar, que é muito importante, não é?
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0: 9:17. Banda Cidade Negra, A Estrada.

0: Aí é o Creed, o Irás Wide Open. Ouvimos também Detonautas, o Amanhã. Comecei o bloco com a banda Cidade Negra, A Estrada. 9:28.
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2: O argentino Leandro Paredes foi punido pela FIFA em 10 jogos de suspensão e uma multa de $90 mil pelos incidentes após a final da Copa de 2026 entre Espanha e Argentina. Paredes foi um dos principais envolvidos na confusão generalizada. Molina recebeu uma suspensão de 7 jogos e Almada recebeu suspensão de 1 jogo. E Roberto Ayala, da comissão técnica da Argentina, recebeu 3 jogos de suspensão e uma multa de $30 mil.
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0: ganhar uma história derivada com o lançamento de Hollywood Arts, produção que estreia em 15 de outubro. Desta vez, Trina Vega, irmã mais velha da protagonista Tori, retorna à famosa escola de artes, mas agora como professora substituta de interpretação. Anos depois da série original, Trina não conseguiu alcançar o sucesso artístico que tanto desejava e recebe uma nova oportunidade dentro da escola. Enquanto isso, Tori seguiu carreira diferente e se tornou uma grande estrela pop, servindo de inspiração para os novos estudantes. Daniela Monet retorna ao papel de Trina, enquanto Eric Lang e Yvette Nicole Brown também aparecem novamente em personagens conhecidos. A nova história apresentará ainda uma geração de alunos e versões atualizadas de elementos que fizeram parte do universo de Brilhante Victoria. Hollywood Arts terá 26 episódios, divididos em duas etapas de lançamento, começando pela primeira metade em outubro. Após chegar à Netflix, a produção também será exibida posteriormente pela Nickelodeon e disponibilizada no Paramount Plus. Encerramos mais um Tá na Tela. Eu sou Joyce Monteiro, volto amanhã com mais Tá na Tela pra você. Tchau!
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4: 9:39. Bom dia para vocês no bairro São José. Bom dia, Roseli.
5: Marisol, quer que eu fale para mim com o Cristiano Neves? Pode ser qualquer um.

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0: terço da Divina Misericórdia. Em nome do Pai, do Filho e do Espírito Santo.
1: Amém.
0: Creio em Deus Pai Todo-Poderoso, Criador do céu e da terra, e em Jesus Cristo, seu único Filho, nosso Senhor, que foi concebido pelo poder do Espírito Santo, nasceu da Virgem Maria, padeceu sob Pôncio Pilatos, foi crucificado, morto e sepultado, desceu à mansão dos mortos, ressuscitou ao terceiro dia, subiu aos céus, está sentado à direita de Deus Pai Todo-Poderoso, donde há de vir a julgar os vivos e os mortos. Creio no Espírito Santo, na Santa Igreja Católica, na comunhão dos santos, na remissão dos pecados, na ressurreição da carne, na vida eterna.
1: Amém.
0: Pai nosso que estais no céu, santificado seja o vosso nome. Venha a nós o vosso reino. Seja feita a vossa vontade, assim na terra como no céu.
1: O pão nosso de cada

0: Ave Maria, cheia de graça, o Senhor é convosco. Bendita sois vós entre as mulheres e bendito é o fruto do vosso ventre, Jesus.
1: Santa Maria, Mãe de Deus, rogai por nós, pecadores, agora e na hora de nossa morte. Amém.
0: Eterno Pai, eu vos ofereço corpo e sangue, alma e divindade de vosso diletíssimo Filho, nosso Senhor Jesus Cristo, em expiação dos nossos pecados e os do mundo inteiro. Pela vossa dolorosa paixão,
1: tende misericórdia de nós e do mundo inteiro.
0: Pela vossa dolorosa paixão,
1: tende misericórdia de nós e do mundo inteiro.
0: Pela vossa dolorosa paixão,
1: tende misericórdia de nós e do mundo inteiro.
0: Pela vossa dolorosa paixão,
1: tende misericórdia de nós e do mundo inteiro.
0: Pela vossa dolorosa paixão,
1: tende misericórdia de nós e do mundo inteiro.
0: Pela vossa dolorosa paixão,
1: tende misericórdia de nós e do mundo inteiro.
0: Pela vossa dolorosa paixão,
1: tende misericórdia de nós e do mundo inteiro.
0: Pela vossa dolorosa paixão,
1: tende misericórdia de nós e do mundo inteiro.
0: Pela vossa dolorosa paixão,
1: tende misericórdia de nós e do mundo inteiro.
0: Pela vossa dolorosa paixão,
1: tende misericórdia de nós e do mundo inteiro.
0: Eterno Pai, eu vos ofereço o corpo e sangue, alma e divindade de vosso diletíssimo Filho, nosso Senhor Jesus Cristo, em expiação dos nossos pecados e os do mundo inteiro. Pela vossa dolorosa paixão,
1: tende misericórdia de nós e do mundo inteiro.
0: Pela vossa dolorosa paixão,
1: tende

0: vossa dolorosa paixão,
1: tende misericórdia de nós e do mundo inteiro.
0: Eterno Pai, eu vos ofereço o corpo e sangue, alma e divindade de vosso diletíssimo Filho, nosso Senhor Jesus Cristo, em expiação dos nossos pecados e os do mundo inteiro. Pela vossa dolorosa paixão,
1: tende misericórdia de nós e do mundo inteiro.
0: Pela vossa dolorosa paixão,
1: tende misericórdia de nós e do mundo inteiro.
0: Pela vossa dolorosa paixão,
1: tende misericórdia de nós e do mundo inteiro.
0: Pela vossa dolorosa paixão,
1: tende misericórdia de nós e do mundo inteiro.
0: Pela vossa dolorosa paixão,
1: tende misericórdia de nós e do mundo inteiro.
0: Pela vossa dolorosa paixão,
1: tende misericórdia de nós e do mundo inteiro.
0: Pela vossa dolorosa paixão,
1: tende misericórdia.

0: misericórdia de nós e do mundo inteiro.
1: Eterno Pai, eu vos ofereço o corpo e sangue, alma e divindade de vosso diletíssimo Filho, nosso Senhor Jesus Cristo, em expiação dos nossos pecados e os do mundo inteiro. Pela vossa dolorosa paixão,
0: tende misericórdia de nós e do mundo inteiro.
1: Pela vossa dolorosa paixão,
0: tende misericórdia de nós e do mundo inteiro.
1: Pela vossa dolorosa paixão.

0: Eterno Pai, eu vos ofereço o corpo e sangue, alma e divindade de vosso diletíssimo Filho, nosso Senhor Jesus Cristo, em expiação dos nossos pecados e os do mundo inteiro. Pela vossa dolorosa paixão,
1: tende misericórdia de nós e do mundo inteiro.
0: Pela vossa dolorosa paixão,
1: tende misericórdia de nós e do mundo inteiro.
0: Pela vossa dolorosa paixão,
1: tende misericórdia de nós e do mundo inteiro.
0: Pela vossa dolorosa paixão,
1: tende misericórdia de nós e do mundo inteiro.
0: Pela vossa dolorosa paixão.

0: nós e do mundo inteiro.
1: Pela vossa dolorosa paixão,
0: tende misericórdia de nós e do mundo inteiro.
1: Pela vossa dolorosa paixão,
0: tende misericórdia de nós e do mundo inteiro.
1: Pela vossa dolorosa paixão,
0: tende misericórdia de nós e do mundo inteiro.
1: Deus Santo, Deus Forte, Deus Imortal,
0: tende piedade de nós e do mundo inteiro.
1: Deus Santo, Deus Forte, Deus Imortal,
0: tende piedade de nós e do mundo inteiro.
1: Deus Santo, Deus Forte,

Di Ferreiro e Lucas Carlos, Um Bom Motivo. Ouvimos também o padre Alessandro Campos, O Que É Que Eu Sou Sem Jesus. 9 horas 56 minutos.

O mercado de carros elétricos no Brasil registra um aumento significativo no interesse dos consumidores, impulsionado pela queda nos preços dos veículos. A tendência aponta para uma maior adesão à mobilidade sustentável no país. Essa mudança no cenário automotivo reflete não apenas a conscientização ambiental, mas também a crescente viabilidade econômica dos carros elétricos, tornando-os mais acessíveis para o público brasileiro.

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6: Lembrando aí que hoje é segunda-feira, 24 de agosto de 2026. 10 horas, 1 minuto, com vocês, Débora Blando.

0: Bruno Mars, When I Draw, When I Draw Your Man. Ouvimos também Henrique Iglesias e Juan Luis Guerra, Quando Me Enamorou. Detonautas, Verdades do Mundo. Comecei o bloco com Débora Blando, Unicamente.
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2: A Sony disponibilizou mais de 4 mil jogos e expansões para PlayStation 4 e PlayStation 5 em sua nova leva de descontos na promoção Preparar, Acontar, Jogar na PlayStation Store. 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Eles podem ser adquiridos pelo valor promocional até o dia 27 de agosto. 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
0: Agora 10 horas 17 minutos. Hungria, hip hop, um pedido.

0: Ravano, I Wanna Know What Love Is. Ouvimos também Jota Quest, Numa Boa. Hungria, Hip Hop, Um Pedido. 10 horas 29 minutos.
1: O tenista italiano Jannik Sinner, atual número 1 do ranking da ATP, desistiu de disputar o US Open. Ele ainda não se recuperou de uma lesão no joelho direito. Em suas redes sociais, Sinner diz que tomou a decisão após avaliar sua condição física ao lado dos médicos. Ele voltou às quadras nos últimos dias, em Monte Carlo, mas chegou à conclusão que vai precisar de mais tempo para estar 100% recuperado.
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10: Hoje é segunda-feira, 24 de agosto de 2026. Eu sou Joyce Monteiro e está no ar o Tech Show. O Google fechou um acordo de 10 milhões de dólares para adquirir dados corporativos da Spirit Airlines, companhia aérea americana que encerrou suas operações neste ano. O material será utilizado no treinamento de modelos de inteligência artificial, mas a compra ainda depende da aprovação de um juiz federal. O acervo inclui quase 100 milhões de e-mails corporativos, mais de 500 milhões de conversas internas e cerca de 30 milhões de linhas de código, documentos financeiros, informações operacionais e materiais relacionados à gestão da antiga companhia também fazem parte do pacote. A intenção é utilizar situações reais de uma grande empresa para melhorar a capacidade da inteligência artificial em tarefas corporativas. Os dados poderão ajudar os modelos a compreender processos envolvendo fornecedores, crises, operações e decisões administrativas. Informações pessoais de passageiros ficaram fora do negócio, incluindo milhões de perfis de clientes e registros do programa de fidelidade. O contrato determina que os dados adquiridos sejam desidentificados e também impede tentativas de relacioná-los novamente a pessoas específicas. Fique com a gente, já já tem mais Tech Show.
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2: 10 horas 38 minutos. Vitor e Vitória, dono do meu coração,

0: Aí foram Corona e Lee Merrill, Try Me Out. Tivemos também Latino, Mina. Comecei o bloco com Vitor e Vitória, Dono do Meu Coração.
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0: Agora, 10 horas, 50 minutos. Bom dia para vocês aí em Nova Santana. Bom dia, Edinaura.
3: Bom dia, Solon. Eu quero oferecer a música. A música de Marcelo Rossi. O inimigo pode até tentar. Para Vale de Meia, Ruth, e Branca. Dona Edith, minha cunhada Marlene. Obrigada.
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0: e pisa na cabeça da serpente. Amém.
1: Padre Marcelo Rossi e Gustavo Lima, Maria passa à frente. 10 horas 56 minutos.

O Irã executou um homem acusado de auxiliar os Estados Unidos e Israel durante os protestos contra o regime. A notícia reacende o debate sobre os direitos humanos e a repressão a manifestações no país. A execução ocorre em um momento de tensões políticas e sociais, com o governo iraniano endurecendo sua postura contra o que considera interferências externas e ameaças à segurança nacional.

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0: Lembrando que hoje é segunda-feira, 24 de agosto de 2026. 11 horas, 2 minutos. Roupa Nova, Estrela da Manhã.
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0: Aí foi o Berlin, Take My Breath Away. Ouvimos também Eros Ramazzotti e Nicole Scherzinger, Final Ecstasy. Também ouvimos Sampa Crio, Eterno Amor. Comecei o bloco com Roupa Nova, com a banda Roupa Nova, Estrela da Manhã.
1: Super dicas, super dicas. Para maciar carne de frango, coloque uma pitada de fermento em pó, o bicarbonato de sódio, junto ao tempero ou na cozedura. 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
0: Onze horas 19 minutos. Bom dia para vocês aí no bairro São José. Bom dia, Roseli.
2: Bom dia, João. Bota uma música para mim aí com o Amado Batista, pode ser qualquer um.

0: Marina Lima, para começar, ouvimos também Amado Batista, Se Eu Chorei. 11 horas 28 minutos.
1: Segundo a imprensa britânica, a Grã-Bretanha pretende se candidatar a sediar a Copa do Mundo da FIFA em 2038 ou 2042. A iniciativa teria partido do primeiro-ministro Andy Burnham, que é um grande fã do futebol. O objetivo dele é utilizar grandes eventos esportivos para atrair e impulsionar investimentos, o turismo e a revitalização da região.
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2: A Vivo intensificou os testes de conexão de celulares diretamente aos satélites da Starlink e prepara uma parceria estratégica para oferecer o serviço. Nos últimos dias, clientes chegaram a identificar a rede chamada Vivo Starlink aparecendo com maior frequência nos aparelhos. A tecnologia utilizada é a Direct-to-Device, que permite conectar smartphones aos satélites sem necessidade de antenas externas. O recurso é pensado principalmente para regiões remotas, onde as redes tradicionais de 4G e 5G não estão disponíveis. Os testes avançaram após autorização dentro de um ambiente regulatório da Anatel, criado para facilitar experimentos com novas tecnologias. A medida reduziu algumas exigências durante essa fase e permitiu que as empresas coletassem resultados para planejar o serviço. Os detalhes comerciais da possível parceria ainda permanecem em sigilo, incluindo preços e quais clientes poderão utilizar a conexão. Vivo e Starlink também não confirmaram oficialmente o acordo, mas um anúncio é esperado para os próximos meses. Encerramos mais um Tech Show. Eu sou Joyce Monteiro, volto amanhã com mais um show de tecnologia para você. Tchau!
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5: 11 horas 36 minutos. Bom dia a todos aí no Parque das Árvores. Bom dia, Rosana.
6: Bom dia, só vou escutar a música de Maio Oliveira e... Eu ia pintar aqui a Rosana no Parque das Árvores.

0: Craig Debate, Craig David, Talk to Me. Ouvimos também Unha Pintada, Quase. Comecei o bloco com Ismael Oliveira, Só Mais Uma Chance.
1: 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Dicas para o bem-estar do seu amiguinho.
2: Identificação do animal. Confirme se o seu pet está devidamente identificado com uma plaquinha de identificação ou microchip. Isso é essencial em caso de perda ou fuga durante o passeio, facilitando sua localização e retorno ao lar. Um detalhe essencial para a segurança do seu pet. Antes de sair para passear, verifique se seu pet está com as vacinas em dia, especialmente as vacinas contra doenças comuns entre os animais, como a raiva. Isso ajuda a proteger não apenas seu pet, mas também outros animais e pessoas que podem encontrar durante o passeio.
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0: Agora, 11 horas 48 minutos. Carlos Santos, quero você.

0: Carlos Santos, Quero Você. Agora, faltando apenas 8 minutos para o meio-dia, eu vou encerrar o programa
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0: com Eva Max, Kings and Queens. Eu desejo a todos um bom dia e até amanhã. Tchau.

No Rio de Janeiro, os casos de justiça com as próprias mãos cresceram 25% no primeiro trimestre de 2026. Segundo dados do Instituto de Segurança Pública, foram registrados 504 casos de exercício arbitrário das próprias razões entre janeiro e março, contra 402 no mesmo período de 2025. O estado teve uma média de 5,6 ocorrências por dia. O aumento acontece em meio à investigação sobre a morte do ciclista Cláudio Rafael Landeiro, espancado em Copacabana, após ser acusado, sem provas, de roubar uma bicicleta. Dois dos envolvidos trabalhavam como seguranças e imagens mostram homens contratados por estabelecimentos circulando pelas ruas do bairro com porretes e cacetetes, realizando rondas consideradas irregulares. A Polícia Civil investiga quem contratava esses profissionais e como funcionava o esquema, já que o patrulhamento de vias públicas é uma atividade que não pode ser assumida de forma clandestina pela segurança privada.

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4: As últimas informações do mundo da bola você confere aqui nesta segunda-feira, 24 de agosto de 2026. Eu sou Kleber Salles e a gente começa falando do Palmeiras, né? Que goleou o Vasco em apenas 10 minutos no segundo tempo, de modo que venceu o rival por 4-1 ontem, né? Dia 23, pela 24ª rodada da Série A do Campeonato Brasileiro e, consequentemente, disparou na liderança, viu? Em contrapartida, o rival carioca segue afundado no Z4, né? Uma vez que ocupa a 19ª colocação. Os gols do Verdão foram assinalados por Flaco Lopes, que fez duas vezes, né? Vitor Roque e Maurício. Colídio descontou. Diante desse resultado, o Palmeiras chega aos 51 pontos, ao passo que o Vasco tem somente 22, né? No meio da semana, o Palmeiras encara o Santos no Nubank Park pela Copa do Brasil. Por outro lado, o Vasco recebe o Vitória. Os dois duelos serão na quarta-feira, às 21h30, horário de Brasília. Eu sou Kleber Salles e volto daqui a pouco, hein? Continue ligado.
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2: Meio-dia.

0: abrir o canal para você conversar com a gente, contar como está a sua saúde ocular. Está cuidando da saúde dos olhos? Você usa óculos? Você não usa óculos? Você usa algum medicamento? Você usa algum colírio para cuidar da sua saúde? Você tem visitado o seu oftalmologista? Tem feito a sua consulta? Está tudo bem com a sua saúde ocular? Conta para a gente, 77-3628-4210. A doutora Márcia Ribeiro, ela já está comigo ao vivo aqui no estúdio do programa. E é a doutora Márcia que vai nos ajudar a entender uma série de questões quando o assunto é a saúde dos nossos olhos. Então, seja bem-vindo e chega para cá para conversar com a gente. No final do programa, a gente separou um mimo para você que vai nos fazer companhia no programa Momento Saúde de hoje. Doutora Márcia Ribeiro, seja muito bem-vinda aqui. Muito bom te receber para a gente conversar sobre saúde ocular. Seja muito bem-vinda mais uma vez.
1: Obrigada, Sheila. É sempre um prazer estar aqui na rádio com vocês. Assim, a gente sempre traz alguma coisa nova ou reforça alguma coisa que a gente quer falar, antiga, né? E é sempre
0: verdade,
1: muito bom.
0: Com certeza. Aliás, só para constar aqui a título de informação, há quantos anos você integra o elenco aqui do programa Momento Saúde? Você sabe dizer?
1: Não recordo, porque assim, eu lembro muito de você quando eu cheguei aqui. Não sei se você recorda de uma criança, eu nunca esqueço disso, um bebê que caiu uma televisão.
0: Verdade.
1: Na cabeça da criança. E atingiu os olhos, lembra disso?
0: Lembro, é inesquecível esse caso,
1: né?
0: A gente sempre lembra, e eu me lembro desse atendimento, dessa orientação que você fez para aquela criança, jamais vou esquecer. Fazem muitos anos de nossa parceria. Doutora Márcia, uma pessoa que enxerga bem e não sente nenhum problema nos olhos, ela pode ficar em casa e não ir ao oftalmologista?
1: Um adulto que nunca foi oftalmologista, com pelo menos com 40 anos, deveria ir, dependendo da sua história familiar, inclusive, aferir a pressão dos olhos, ver como é que está a acuidade visual para longe, para perto. E tem algumas doenças que são silenciosas, como glaucoma, né? Que a pessoa não percebe que está perdendo a visão, porque o glaucoma, você perde a visão, o campo visual de fora para dentro. Quando você percebe, você já está batendo nas coisas, nos móveis, porque não enxerga. Então, assim, pelo menos aos 40 anos você tem que ir ao oftalmologista, se você nunca foi.
0: Tá aí, gente. Tem doença também dos olhos que é silenciosa. Agora já tem outras que aparecem alguns sintomas. Por exemplo, visão embaraçada, vermelhidão nos olhos. Ah, meus olhos estão sempre vermelhos, eu já até acostumei a si mesmo. Sensibilidade à luz, alteração na visão, visão embaçada. Merece atenção?
1: Sempre, olho vermelho nunca é assim, normal. Olho vermelho tem várias causas e a gente precisa descobrir qual é a causa. Dor de cabeça, eu costumo dizer que a cefaleia tem, pelo menos a gente tem que começar pelo oftalmologista, o neurologista e o otorrino. Aí se nenhuma dessas você não achar a causa, você tem que partir para outras especialidades. Mas assim, inicialmente quem está com dor de cabeça, quem tem embaçamento visual, que tem baixa acuidade visual para longe ou para perto, tem que procurar a ajuda oftalmológica, sim.
0: Catarata. A gente ouve tanto falar, é comum a catarata, é preocupante, ou se a gente tratar direitinho não vai trazer prejuízo para a visão?
1: Pois é, nós temos a catarata congênita, que a criança às vezes nasce com catarata, vai para a cirurgia porque tem que tirar aquela opacificação do cristalino. A catarata é isso, nós nascemos com a lente, que ela é cristalina, por isso chama cristalino. Geralmente, com a idade, depois de 60 anos, começa a ficar opaca. E tem esses casos raros de crianças que nascem com a catarata congênita. Tem uma catarata que é adquirida com uso de medicação, principalmente o corticoide, por via oral, por doenças que você tem que usar muito tempo. Pode ter uma catarata traumática e anormal, quer dizer, que aparece com a idade, que a gente hoje em dia faz uma cirurgia tão tranquila, coloca uma lente intraocular que você consegue enxergar longe, intermediário e perto, dá uma qualidade de vida a essas pessoas, né?
0: Pessoas que usam óculos e não querem mais utilizar, porque não se sente bem com óculos no rosto, a medicina já oferece algum recurso hoje para substituir os óculos de grau, doutora Márcia?
1: Pois é, inicialmente nós temos as lentes de contato, né? Que tem gente que às vezes adapta, tem pessoas que não adaptam. Tem muito tabu ainda quanto à lente aqui na região, porque as pessoas falam que tem muita poeira. mas a gente consegue fazer o higiene da lente, usar colírios lubrificantes, e existe as cirurgias refrativas. Então, assim, as pessoas que, por acaso, a pessoa tem uma miopia, você passa 3 anos com o mesmo grau, não aumentou, você é um bom candidato a fazer a cirurgia refrativa, que faz com laser. Mas tem que fazer todos os exames para ver se aquela córnea pode ser submetida à cirurgia, e tem resultados muito bons, dependendo do grau e do tipo de doença que você tenha, tá?
0: Pacientes diabéticos, quando eles chegam no consultório de oftalmologia, o médico vai olhar com atenção mais especial para esse paciente? O que muda na saúde ocular do paciente diabético?
1: Pois é, diabetes juntamente com hipertensão e o descontrole dessa glicemia pode levar a algumas doenças como retinopatia diabética, que se não for tratada a tempo pode levar a cegueira irreversível. Então, geralmente, a gente sempre recebe dos colegas endocrinologistas, quando descobre logo o diabetes, que o paciente vai fazer a primeira consulta para ver como é que está. E aí, 6 em 6 meses, anualmente, ele volta para a gente ver como é que está a saúde da retina. Existe um especialista, um subespecialista em oftalmologia, que chama retinólogo, que quando a gente descobre alguma alteração, a gente caminha para o retinólogo, que ele vai tratar com laser ou com injeções intravítreas dessas doenças. Hoje em dia melhorou muito a condição do diabético quando ele se deixa tratar, quando ele aparece no consultório, né? E quando ele consegue manter uma dieta, uma medicação para manter esses níveis glicêmicos acima do, dentro do esperado para aquela faixa e para a idade dele, tá?
0: Diabéticos que não se cuidam como deveria, conforme orientado, pode perder a visão, doutora Márcia?
1: Pode perder a visão pela retinopatia diabética quando não é tratada e infelizmente nesses casos muitas vezes é irreversível, não volta mais o que você conseguia antes, tá? É um estado muito grave quando você tem um diabetes descontrolado e que você já tem alteração retiniana que você não trata.
0: Olha aí, gente, vamos ficar atentos. Zenilde, você está acompanhando esse nosso bate-papo sobre saúde? Quer conversar conosco? Pode falar.
2: Oi, Sheila. Sheila, procura a doutora quem tem glaucoma, se pode fazer cirurgia de catarata. Porque eu já fiz vários exames só da glaucoma. Aí eu fiz um exame agora, aí a médica disse que deu catarata. E eu tinha que fazer uma cirurgia, só que eu fiquei com medo de fazer a cirurgia. Porque duas pessoas que fez cirurgia de catarata, que tem glaucoma, cegou. Eu fiquei com medo de fazer.
0: São muitas questões, né? Uhum. Às vezes o que deu certo para alguém pode... Sim. Ah, é aquele colírio, deu certo para minha vizinha, vou comprar esse colírio também. Uma cirurgia que deu certo para alguém pode dar para mim. Ou que não deu certo. Ela tá com medo,
1: pois é,
0: porque soube de outros casos. Mas cada paciente é único, né, doutora?
1: Cada paciente é único, cada caso é um caso. Quando você indica uma cirurgia de catarata, é porque o cristalino já está com um nível tal que você precisa operar para que a pessoa não perca a sua visão. Porque se deixar o cristalino opacificar demais, antigamente falava catarata hipermadura. Então, essa catarata hipermadura pode ser que não dê um resultado esperado. E quando você tem o glaucoma associado, a cirurgia de catarata pode ser feita sim e geralmente tem um bom prognóstico. Agora, depende de cada pessoa. Às vezes a pessoa já tinha uma alteração do nervo óptico também, da retina também, e fez a cirurgia e acabou não tendo o sucesso que poderia ter. Mas é sempre bom retirar, é como se tivesse, você está com a janela com o vidro sujo. Se você não limpa essa janela, que é o vidro, que seria o cristalino, você não consegue ver o que está para fora. Então, assim, eu acho que é sempre muito mais vantagem, se você tem uma boa indicação, se você está com o glaucoma, mas a pressão do olho está bem organizada, você fazer a cirurgia de catarata sim.
0: Falando em limpar para enxergar melhor, olha só o que a Lúcia tem a dizer para a gente.
3: Chega a procurar a doutora. Olha, tem uns 4 anos que eu comprei um óculos de grau. Quando eu boto o óculos, parece que eu bebi 10 caixas de cerveja. Fico tontinha.
0: Comprou o óculos para melhorar a visão, mas quando ela coloca, parece que até bebeu. fica tonta, não consegue enxergar direito. O que fazer numa situação como essa?
1: Outra coisa que eu observei é que a Clarice falou que tem 4 anos que tem esse óculos. Então, 4 anos de ter esse óculos, já tá, passou da hora de você trocar isso aí. Mas essa queixa, eu sempre falo, eu até coloco no corpo da minha receita. Quando você começa a usar os óculos, nas primeiras semanas, nos primeiros 15 dias, até 30 dias, você sente desconforto, porque às vezes, dependendo do grau que você tem. Mas é igual a sapato, né? Você calça 37, mas o sapato é novo e aperta seu pé um pouquinho. Então, se você não usar, você não acostuma. E nunca ficar voltando para o óculos antigo, que é mais confortável, né? Então, você usa o óculos 15 a 30 dias. Se você não melhorar dos sintomas, você retorna ao seu médico, né? Mas, geralmente, você tem que insistir no uso da refração, do grau.
0: Até é recomendado, a gente vai no oftalmo, o oftalmo passa a receita do óculos. Vou na ótica, peço para fazer conforme a receita. Eu tenho que voltar para mostrar o oftalmo que me receitou aqueles óculos antes de começar a utilizar?
1: Geralmente eu sempre peço para voltar, porque às vezes pode ter algum erro ou alguma coisa, né? Quando você vai fazer a lente. Mas assim, se a pessoa às vezes mora mais longe, não tem condição de estar voltando para aferir o grau do óculos, eu digo, comece a usar, usa 15 dias, se você sentir algum desconforto, você volta de novo. Mas se a pessoa mora aqui na cidade, não custa nada levar o óculos no consultório, entrega a secretária, ela entrega para mim, entre uma consulta e outra, eu verifico e dou o meu ok.
0: Muito importante. Vou te oferecer uma água e volto com você daqui a pouquinho, porque tem mais pessoas aqui conversando com a gente, querendo aproveitar sua presença para tirar dúvidas, viu, doutora Márcia? Eu volto com você daqui a pouquinho.
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6: 12 horas e 13 minutos.
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0: Estamos de volta com o Momento Saúde. Doutora Márcia Ribeiro, médica oftalmologista, está aqui com a gente no estúdio. E, doutora Márcia, o Pedro Deik, ele tem algumas dúvidas para tirar no programa. Vamos acompanhar.
8: Ô, Sheila, bom dia. E com a doutora aí, uma dúvida que eu tenho. Eu usava de grau os dois olhos, tinha grau. Usava os dois olhos, miopia e, se eu não me engano, astigmatismo. Porém, eu fiz o exame agora e só deu astigmatismo em um olho, no outro não deu nada. Isso está correto, isso daí? E mais uma dúvida também. Você pode fazer um exame do olho sem precisar de dilatar a pupila?
1: São duas questões. Primeiro, se você tem miopia e astigmatismo, dependendo do grau do astigmatismo, ele pode regredir. A miopia também pode diminuir, dependendo da idade do paciente. É difícil a miopia ela desaparecer, dependendo do grau, né? Mas a miopia pode estacionar, ela pode diminuir, ela pode aumentar, então depende muito da idade. E se for um astigmatismo pequeno, às vezes a pessoa pode, se for até, sei lá, 0,50, 0,75, pode ser que ocorra que a pessoa, esse astigmatismo diminua. E quanto à dilatação da pupila, eu dilato a pupila até 33 anos, mais ou menos, que é a idade que ocorre a acomodação. Criança, sempre. Adolescente, sempre. Mas adulto, eu dilato até 33 anos. Quando a pessoa entra na fazer a refração, a consulta, se a pessoa, acima dos 33 anos, 34, 35, ela fica muito insegura para me aferir o grau, aí eu realmente mando voltar de lado e faço de novo. Pacientes acima de 55, 60 anos, eu sempre dilato para ver se tem alguma alteração de fundo de olho ou da catarata do cristalino, tá certo? Então, mas você pode fazer, dependendo do profissional, uma consulta sem dilatar, e se for com o médico oftalmologista, está valendo sim.
0: Ok, nós temos mais participação aqui. Tem a Osana. A Osana está contando para a gente que ela passou em consulta com o médico oftalmologista e foi receitado ali um colírio para os olhos porque ela tem o sintoma do olho seco, que a gente já conversou muito aqui sobre olho seco. Uhum. Você já nos explicou, já nos orientou. Mas ela disse que continua com o mesmo sintoma, o colírio não melhorou. O que fazer agora? Quando a gente passa em consulta, recebe uma orientação, mas o problema não é resolvido. Tem que voltar no profissional. O que que a gente faz, doutora?
1: Pois é, a gente tem que ver assim. A gente prescreve gotas lubrificantes, geralmente 3 a 4 vezes por dia. E muitas vezes a pessoa começa a colocar, mas aí relaxa um pouquinho, né, nesse uso do colírio. Tem que ver se ela não está relaxando. Por exemplo, se foi prescrita a cada 8 horas, 3 vezes ao dia, você tem que colocar aquele colírio. E se você realmente tem uma atividade que requeira muito a sua atenção, o computador, as telas, ver se esse, o seu ar-condicionado que você está dormindo não está muito no seu rosto, direcionado no seu rosto, no carro também. Então, se tudo isso, você está fazendo tudo isso certinho e persiste a queixa, então você volta ao profissional e conversa com ele. Pode ser feito colocar outra medicação ou trocar esse colírio. Hoje em dia as gotas lubrificantes, elas estão, cada dia que passa, com a tecnologia mais avançada, então vale a pena você voltar ao profissional para conversar com ele. Tá joia?
0: Tá certo, doutora Márcia. Tem o Lando Ribeiro também dizendo aqui, ele disse: quem é que vence afinal? Os óculos ou os olhos? Quem é que muda? Já falaram que lente não vence nunca e que os olhos sim. Explique um pouquinho sobre isso. É uma dúvida recorrente, né, aqui no programa.
1: Pois é, porque na verdade a lente do óculos é um material que não muda, né? A lente não muda, ela não é perdendo com o tempo o grau. Muitas vezes ela perde o antirreflexo ou aquela película, porque é um tratamento na lente. Então, se a gente for levar em consideração isso, quem vence ou quem muda, na verdade, eu prefiro falar assim, quem pode ter uma mudança tanto para mais como para menos, é os olhos da gente. Então, geralmente, você tem uma mudança do grau, o grau do seu olho. Então, requer que você mude muitas vezes o óculos por causa disso. Não que o óculos deixe de fazer efeito, certo?
0: Chegando ao finalzinho aqui já do nosso encontro, do nosso bate-papo, como passa rápido o tempo, meu Deus do céu. Doutora Márcia, os profissionais que trabalham no computador, tem uma rotina ali o dia inteiro na frente das telas. Você também, geralmente, quando vem aqui, nos orienta muito sobre isso. Cada vez mais cresce o número de profissionais que trabalham com celulares, computadores. E quem usa mesmo na rotina? Aquelas pessoas que não conseguem ficar um minuto sem o celular. Então, a gente está passando cada vez mais horas no celular, no computador. O que dizer em relação, o que orientar, né, em relação às pessoas que ficam muito tempo ali no telefone, nas telas, no geral?
1: Na verdade, assim, o padrão ouro disso aí seria você parar pelo menos a cada meia hora para descansar essa visão, porque quando a gente está olhando de perto, a gente está utilizando a musculatura ocular para você focalizar, normalmente você fica de perto, né? E se você não consegue parar, claro, você tem que pelo menos usar umas gotas lubrificantes, porque também o que é que acontece? Você fica muito tempo atento, você não pisca. O ato de piscar o olho é que faz com que a nossa lágrima, ela lubrifique a superfície ocular e volte. Então, assim, normalmente você pisca 14 vezes por minuto. Já foi feito estudo e quem trabalha muito com tela pisca menos. Se você pisca menos, você tem menos lágrima para poder a sua lágrima. Então, você tem que usar uma lágrima artificial, utilizar colírios lubrificantes, utilizar beber água, né? E tem alguns suplementos até orais, dependendo do caso, para você utilizar para auxiliar na qualidade, não só na quantidade, mas na qualidade da lágrima.
0: Olha aí. É, a gente está indo embora já agradecendo aqui a doutora Márcia Ribeiro, mas a gente recebe aqui a dúvida da Jusilei. Ela manda a foto desse sabonetinho aqui, ela quer saber se pode usar diariamente esse shampoo para o olho, dessa linha aqui, que é uma linha bebê. A questão é que ela tem muita sensibilidade à claridade, o olho dela é claro. O que fazer para proteger os olhos, a pessoa que tem muita sensibilidade à claridade, doutora Márcia?
1: Na verdade, para você lavar os seus olhos por fora, é claro, olho fechado, para lavar a pálpebra, para lavar o cílio, existem produtos específicos que já foram testados oftalmologicamente. Esse shampoo é muito usado, mas não é a melhor opção. E se a pessoa tem sensibilidade à luz, você pode fazer uso de um óculos solar de boa qualidade, não precisa ser aquele da marca tal. Precisa ser comprado numa ótica que tenha uma certificação que vai proteger você. E se mesmo assim você continua com sensibilidade, você tem que ir ao oftalmo, pode ser que tenha algum grau de astigmatismo, alguma coisa assim que precisa ser corrigido. E as pessoas de olho claro, com os olhos mais claros, entra mais luz no olho. Então, se entra mais luz no olho, a pessoa tem mais sensibilidade.
0: Quanta dúvida, né? A gente falava no começo do programa, da sua história aqui, que já tem muitos anos, mas toda vez que você vem, nós temos aqui uma série de pessoas com dúvidas, conversando, fazendo essa troca, né? De você trazendo conhecimento, as pessoas tirando dúvida, e essa é a riqueza maior do programa Momento Saúde. Muito obrigada pela sua vinda, é sempre um prazer te receber aqui no programa, doutora Márcia.
1: Amém, virei sempre, tá? Que for solicitada a minha presença.
0: Muito obrigada, combinado. Grande abraço.
1: Outro grande.
0: Todos vocês que participaram com a gente do programa de hoje, muito obrigada pelo carinho da audiência. Olha, a participação de vocês enriquece ainda mais o nosso programa Momento Saúde.
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6: 12 horas e 23 minutos.

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1: E o Lando Norris venceu o Grande Prêmio da Holanda de Fórmula 1, garantindo a terceira vitória consecutiva da McLaren Zandvoort. Kimi Antonelli, da Mercedes, terminou em segundo e ampliou a liderança do campeonato, enquanto George Russell foi o terceiro. A corrida teve muita emoção e precisou ser reiniciada após um acidente de Max Verstappen na primeira volta, né? Que coisa, hein, rapaz? Eu sou Kleber Salles e volto daqui a pouco com mais esporte no seu rádio.
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3: 12:28.
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Após o Festival Gospel Ore Comigo Music Festival, realizado no último sábado em Belo Horizonte, cerca de 9 ônibus foram violentamente apedrejados na altura de Nova Lima, na região metropolitana. Segundo o responsável por uma das empresas, os ataques aconteceram antes do pedágio, quando pessoas saíram de uma área de mata e começaram a lançar pedras contra os veículos. Vidros foram quebrados e passageiros, incluindo crianças, ficaram feridos por pedras e estilhaços. A principal suspeita é de que os ataques tenham sido cometidos por torcedores do Cruzeiro, que teriam confundido os passageiros dos ônibus com torcedores do Flamengo. A ocorrência causou grande depredação nos veículos e assustou quem retornava do evento religioso. O caso deverá ser investigado para identificar os responsáveis pelos ataques e esclarecer as circunstâncias da confusão.

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5: E o Arsenal negocia a transferência do atacante Gabriel Martinelli para o Al-Hilal por cerca de 420 milhões de reais, valor que pode representar a maior venda da história do clube inglês. Em baixa no elenco de Mikel Arteta e entrando no último ano de contrato, o brasileiro vê com bons olhos a ida para o futebol saudita. Embora ainda não haja um desfecho definitivo, as conversas entre as diretorias estão em andamento e devem avançar nos próximos dias. Eu sou Kleber Salles e volto daqui a pouco com mais destaques do mundo da bola para você aqui no nosso Radar Esportivo.
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7: 13:04.
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11: Boa tarde. Opa, ó a segundona aí. Como que você está? Tudo bem? Muito prazer, eu sou o Johnny Silva. Que coisa boa. Estamos chegando por aqui com esse programa maravilhoso. A tarde mais que demais, com muita música boa. Esse entretenimento bacana com a sua participação aqui na nossa rádio, a gente fica muito feliz. Hoje, segunda-feira, 24 de agosto de 2026. Vamos que vamos! Vamos ouvir muita música boa pra você que tá aí em casa, tá no trabalho. Vamos começar muito bem com Maiara e Maraísa. Vai lá!

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aqui, a música não para, segundona especial, você curtindo aqui Blackpink, passou por aqui também o Jadson Jadson com Paula Fernandes e continuamos nessa vibe gostosa, maravilhosa, aonde quer que você esteja aí no seu trabalho, em casa, no trânsito e dando esse moralzão aqui pra nossa rádio, muito obrigado, por aqui continua, tá chegando o Vitor Clay com Joyce Alane, abalo psicológico aqui na nossa tarde mais, que demais!

0: aquela mistura gostosa que você ouve aqui na nossa Tarde Mais Que Demais. Você ouve aquele sertanejo romântico. Ah, você curtindo aqui o Kleber e Cauã com a participação do Diego e Victor Hugo. Oxe, vou para um breve intervalo comercial, mas já eu tô de volta com muito mais pra você aqui na nossa tarde.
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4: Oi, gente! Tô chegando! Tô na área! Tá aí, ó, pra gente trazer nesse espaço muita fofoca, muita informação dos famosos, é o nosso Fofoqueira no ar. Muito prazer, eu sou o Silva Júnior, mas pode me chamar de seu amigo. Segunda-feira, ótimo início de semana pra você, 24 de agosto. E o nosso Fofoqueira já começa desfilando meu veneno. Adriana Prado, conhecida por trabalhos em novelas como Passione, surpreendeu ao revelar uma nova profissão longe das telinhas. Aos 56 anos, a atriz entrou para o mercado imobiliário e atualmente trabalha vendendo imóveis de luxo no Rio de Janeiro. A mudança aconteceu durante o período sem trabalhos na televisão, que aconteceu há pouquinhos anos atrás, quando a Adriana recebeu um convite para conhecer o ramo. Mesmo sem experiência como corretora, ela resolveu apostar na oportunidade e conseguiu realizar sua primeira venda apenas 15 dias depois de começar. E essa não é a primeira vez que a Adriana se aventura fora da atuação. Antes da nova profissão, ela já trabalhou como professora de inglês, um serviço social e também como consultora da Organização das Nações Unidas. Mas os fãs de novelas ainda podem ter esperança de um retorno, porque a Adriana garante que não pendurou as chuteiras, né? Não abandonou definitivamente a carreira artística. A atriz sente saudade das produções e pretende sim voltar às telas quando surgir uma nova oportunidade. Gente, já eu volto com mais babados e tricotadas dos famosos aqui no Fofoqueira.
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7: Gregory Robocop Rodriguez venceu Anthony Hernandez por decisão unânime na luta principal do UFC Sacramento, realizada nos Estados Unidos. O brasileiro protagonizou um combate dramático de 5 rounds e chegou perto de conseguir o nocaute no segundo assalto, mas Hernandez resistiu e conseguiu reagir ao longo da luta. Mesmo pressionado em alguns momentos, Robocop mostrou resistência, boa defesa de quedas e eficiência na trocação para garantir a vitória. Com o resultado, Robocop alcançou a quarta vitória consecutiva e fortaleceu sua posição entre os principais pesos médios do UFC. O brasileiro, que ocupava a 10ª posição no ranking antes do combate, agora se aproxima do top 5 da categoria. A vitória também foi considerada a maior de sua carreira no UFC, enquanto Hernandes sofreu sua segunda derrota seguida.
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13: 13:32.
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0: Uma ótima tarde para você, chegando Stephanie Gabriele com Marília Tavares aqui na nossa tarde.

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Início de semana, segundona, eu quero falar pra você que vai dar tudo certo aí nessa semana pra você, tá bom? Vamos juntos! Ah, essa música aí, ó, foi lançada pela primeira vez em 1972, Metamorfose Ambulante, com o Maluco Beleza, Raul Seixas. E agora você ouve aqui na nossa Tarde Mais Que Demais, com essa roupagem nova, com o Michel Teló. E por aqui continua a nossa Tarde Mais Que Demais.

0: Você ouvindo a Manu com Guilherme Benuto, Torre Eiffel. Passou por aqui também uma super sequência pra você. Vou para um breve intervalo, mas já já tem muito mais pra você, tá bom? Não saia daí. Ah, enquanto isso, você pode compartilhar aí o nosso aplicativo, baixar o nosso aplicativo se você ainda não baixou. Já já tem mais.
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3: E o Bahia venceu Vitória por 2-0 no Bavi pela 24ª rodada do Brasileirão, mas o clássico terminou em confusão, gente. Jean Lucas marcou o segundo gol nos acréscimos e comemorou levantando a camisa para a torcida rival em referência a uma comemoração de Messi. Os jogadores do Vitória reagiram e o zagueiro Kaká chegou a tentar rasgar a camisa. Apenas Jean Lucas recebeu o cartão amarelo. É, rapaz, uma coisa é o Messi fazer lá, né, galera? Enfim, deu aquela provocada, agora vai tentar fazer igual. Aí pode dar bem, se dar bem mal, né? Tem que ficar atento aí, viu? Ai, ai, ai. Eu sou Kleber Salles, esse foi o nosso Radar Esportivo, que volta amanhã com mais destaques do mundo da bola. Forte abraço, hein?
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5: E agora é hora de curtir aqui o Traia Véia com o Gustavo Lima, Equivocada.

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1: passando só as melhores pra você aqui na nossa tarde mais que demais. Manu Universo, antes você curtiu aqui o Bruno Martini com a participação da Isa. E continuamos, tá chegando aí os românticos, né? O Jorge Mateus com o Henrique Juliano aqui na nossa tarde. Aumenta o som aí.

0: Você curtindo Pedro Sampaio, tá em todas, né? Com a participação do MC Menoca e também a Melody aqui na nossa Tarde Mais Que Demais. Vou para um breve intervalo, mas já já eu volto.
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4: O Fluminense venceu o Remo por 2-1, de virada, no Maracanã, pela 24ª rodada do Brasileirão. O Remo saiu na frente aos 31 minutos do primeiro tempo, com Jajá aproveitando uma jogada de contra-ataque. O time paraense conseguiu segurar a pressão tricolor até o intervalo, mas o Fluminense voltou melhor na segunda etapa e passou a dominar as ações da partida. A reação do Fluminense começou aos 20 minutos do segundo tempo, quando o Hulk marcou de cabeça após cruzamento de Soteldo. A virada veio com Serna, após uma jogada de bola parada, garantindo mais 3 pontos para o tricolor. Com o resultado, o time confirmou a boa fase sob o comando de Marcão, que foi efetivado como treinador após a partida, enquanto o Remo sofreu sua terceira derrota em 4 jogos como visitante, desde a retomada do campeonato após a Copa do Mundo.
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9: Leslie Vogel, mãe da atriz Hayden Panettiere, que faleceu no último dia 16 aos 36 anos, teceu críticas ao ex-namorado da filha, Bryan Hickerson. Segundo os rumores, ela teve uma overdose. E segundo a mãe da atriz, com quem ela não tinha muito contato, estavam hospedados na mesma casa em que ela foi encontrada desacordada em Greenville, Bryan, ex-namorado, e seu irmão Zach. Lembrando que em maio deste ano, no livro de memórias This Is Me, A Reckoning, a atriz revelou que sofreu violência física e abusos psicológicos por parte de seu ex-namorado.
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0: Muito bem, turma! Estamos de volta com mais um bloco do Fofoqueira, edição desta super segunda para começar a semana bem informado, né? Davi Brito já começou a definir quem vai participar de seu casamento com a influenciadora Emily Araújo e uma ausência chamou a atenção. O campeão do BBB 24 revelou que Isabelle Nogueira, sua grande aliada durante o reality da Globo, não está entre os convidados para a cerimônia. A revelação aconteceu enquanto Davi respondia perguntas de seguidores e falava sobre os preparativos para o grande dia. Questionado diretamente sobre a presença de Isabelle, o ex-BBB confirmou que não pretende convidá-la para a celebração. A ausência chama a atenção principalmente pela proximidade que os dois tiveram dentro do confinamento, quando construíram uma forte amizade e parceria durante esses dias de reality. O texto divulgado, porém, não informa o motivo para Isabelle ficar fora da lista, nem apresenta uma manifestação dela sobre a decisão. Davi e Emily planejam oficializar a união no dia 5 de setembro em Salvador, com uma cerimônia descrita como luxuosa. Enquanto os preparativos avançam, a confirmação de que Isabelle não estará na lista acabou virando mais um assunto envolvendo o casamento. Daqui a pouco eu volto com o último bloco de hoje aqui do Fofoqueira, porque você sabe, eu aumento, mas jamais invento.
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4: É hora de você curtir aqui o Fiduma e Jeca com Rio Negro e Solimões.

Irrevoltável com Ícaro e Gilmar aqui na nossa tarde mais que demais. Você curtiu aqui também o Zezé de Camargo, Sonho de Amor, e continuamos nesta vibe maravilhosa. Tá chegando o João Neto e Frederico. Aumenta o som aí. 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Vá até a Play Store ou a Apple Store, baixa o aplicativo da nossa rádio pra você levar a nossa programação aonde quer que você for. Fique bem à vontade com a gente. É a nossa tarde mais que demais.

0: finalizando com chave de ouro a nossa tarde nesta segunda-feira, início de semana. Ah, é o Léo Foguete com o Natan, viu? Última noite. É isso aí, ó. Mas não saia da sintonia porque tá chegando atração especial aqui na nossa rádio. A nossa tarde mais que demais volta amanhã no mesmo horário. Amanhã, terça-feira, temos um encontro marcado aqui, tá bom? Fica com Deus e até amanhã. Tchau, tchau.
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4: Olá, é hora de ficar muito bem informado. O Info News está no ar. Eu sou o Silva Júnior. Hoje é segunda-feira, 24 de agosto de 2026. E essa é a notícia de agora. Dois casos recentes de demissão por justa causa levantaram dúvidas sobre os limites do comportamento dos trabalhadores durante o expediente ou afastamento médico. Especialistas explicam que sair de casa durante um atestado ou gravar vídeos no trabalho não provoca demissão automática. A justa causa é a punição mais grave prevista na legislação trabalhista e depende das circunstâncias de cada situação. A empresa deve considerar a gravidade da conduta, as provas disponíveis e o histórico profissional e se houve quebra de confiança na relação de trabalho. Durante um afastamento médico, o funcionário pode sair de casa, desde que a atividade realizada seja compatível com a sua condição e as recomendações recebidas. Uma conduta contrária às orientações médicas, especialmente quando existe determinação de repouso, pode resultar em punição. Gravar vídeos durante o expediente também pode gerar advertência, suspensão ou, em casos graves, sim, justa causa, dependendo do prejuízo causado e das regras internas. Publicações feitas pelo próprio trabalhador ainda podem ser utilizadas como prova quando tiverem relação relevante com o emprego. Daqui a pouco mais informações aqui no Info News. Fique ligado.
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7: 15 horas e 1 minuto, está no ar na Rádio Novo Amanhecer, nessa tarde, hoje tarde de segunda-feira, dia 24 de agosto de 2026, mais um programa Conexão 104. A partir de agora, você pode participar aqui do nosso programa. É muito fácil participar aqui do programa Conexão 104 da Rádio Novo Amanhecer.
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7: Participe aqui do nosso programa nesta segunda-feira. A temperatura aqui em Brotas e Macaúbas, nesse momento, marca 32 graus. E hoje, dia 24 de agosto, hoje é o Dia Nacional da Infância, hoje é o Dia dos Artistas, dia de São Bartolomeu. 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No ano de 1954, às 8 horas, Getúlio Vargas cometeu suicídio no Palácio do Catete, no Rio de Janeiro, com um tiro de revólver no peito. Isso foi no ano de 1954. 11h54. Já está no ar aqui na Rádio Novo Amanhecer FM, o programa Conexão 104. Uma ótima tarde. Agora tem Coldplay.

0: 15 horas e 15 minutos aqui na Rádio Novo Amanhecer FM. Tá aí Kelly Smith, Era Uma Vez. Tivemos também Gilberto Gil, Parabólica Mará. 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
3: Mais uma edição do nosso Pronto Falei, nesta segunda-feira, para você que está ligado, né? Hoje, dia 24 de agosto de 2026. Olha, e a Luísa Sonza, gente, anunciou na última sexta-feira que foi pedida em casamento. É, a cantora está em um relacionamento com o médico residente Luiz Ribeirinha e compartilhou fotos do pedido que aconteceu em um cenário paradisíaco na Alemanha. Na publicação, a artista aparece sendo pedida em casamento pelo amado em frente ao lago Ibici, no sul da Alemanha, com águas cristalinas e cercado por montanhas. Abre aspas, sempre foi você, sim, para sempre, fecha aspas, escreveu Sonza na legenda da publicação. Nos comentários, famosos parabenizaram a cantora pelo noivado. Felicidades, disse Marina Rui Barbosa, que lindos. Felicidades sempre, desejou Pedro Sampaio. Que notícia linda, celebrou Duda Beach. O noivo de Luísa Sonza é o Luiz Ribeirinho, né? Falei Ribeirinha, não, é Luiz Ribeirinho, que é médico cirurgião plástico, né? Médico residente em cirurgia plástica, nascido em Porto, Portugal, e se divide entre a cidade natal, São Paulo, onde a amada vive, e Munique, na Alemanha. Sonza assumiu namoro com o médico em 2024 e, desde então, manteve a discrição em torno do relacionamento, né, que veio após grandes polêmicas com Chico Moedas, Vitão e Whindersson Nunes. Tá aí, felicidade então para Luísa Sonza, né? Que ela seja bastante feliz aí e possa dar tudo certo. Ela que já, né, passou por, né, poucas e boas aí com relação a relacionamentos, né? Mas é isso aí, viu, gente? Daqui a pouco tem mais. Pronto, falei! E vamos falar de quem? Deixa eu verificar aqui. Ah, do Zezé de Camargo. Vamos falar do Zezé de Camargo daqui a pouquinho.
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0: Rádio Novo Amanhecer FM, 15 horas e 25 minutos. Tina Turner, The Best, aqui na programação da Rádio Novo Amanhecer FM. Conexão 104 com você. 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
4: Internacional e Atlético Mineiro empataram em 0-0 no Beira-Rio, pela 24ª rodada do Brasileirão. O jogo foi equilibrado, com o Atlético tendo as melhores oportunidades no primeiro tempo, principalmente com Alan Minda. O Inter reagiu na etapa final, mas continuou encontrando dificuldades para finalizar as jogadas. Em um dos principais lances, o goleiro Matheus Cunha se chocou com a trave ao fazer uma defesa e precisou ser substituído. O resultado foi ruim para o Internacional, que chegou ao 8º jogo consecutivo sem vencer no Campeonato Brasileiro e segue ameaçado pela zona de rebaixamento. O Atlético Mineiro, por outro lado, ampliou sua sequência de invencibilidade e chegou embalado para o clássico contra o Cruzeiro, pela Copa do Brasil. A partida também marcou a estreia do volante Fred com a camisa do Galo, que entrou no segundo tempo.
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11: Legal, galera! Estamos de volta à reta final do Fofoqueira desta segunda-feira. Último bloco no ar, então bora tricotar e desfilar o meu veneno. Léo Dias, o fofoqueiro de plantão, decidiu dar uma pausa nas redes sociais depois da repercussão de uma polêmica envolvendo Virgínia Fonseca. O jornalista admitiu que errou, afirmou que já pediu desculpas e contou que resolveu se afastar porque os ataques recebidos nos últimos dias não pararam. No desabafo, Léo lamentou que sua trajetória defendendo mulheres em casos de violência e assédio tenha sido deixada de lado após essa confusão. Ele relembrou episódios envolvendo nomes como Ana Hickman, Luana Piovani, José Maier e Márcio Smelling para, né, explicar o seu posicionamento atual. Mas o climão com Virgínia parece ter deixado consequências na relação entre os dois. E Léo revelou que a antiga parceria chegou ao fim. O jornalista reclamou que o apoio dado à influenciadora durante outras crises não teria sido considerado após o episódio. Cansado da repercussão, Léo pediu que o público procurasse outro alvo e afirmou não aguentar mais a pressão. Apesar do título mencionar processo, o texto apresentado não traz detalhes sobre uma ação judicial entre ele e Virgínia. Jesus, apaga a luz, que babado, hein? Gente, eu aumento, mas jamais invento. O Fofoqueira com essa bomba vai ficando por aqui. Eu, Silva Júnior, volto, claro, amanhã com mais fofoquinhas básicas pra você aqui na programação. E claro que eu conto com a sua audiência. Grande abraço, ótima semana e até amanhã.
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0: Agora são 15 horas e 35 minutos.

0: 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O cantor Niall Horan, ex One Direction, pediu a seus fãs em suas redes sociais que decidam o repertório da sua próxima turnê. Amores, estou quase terminando o repertório da turnê, mas ficou mais difícil, então preciso da ajuda de vocês. Essa nova turnê terá início no dia 22 de setembro. Dinner Party. A primeira apresentação será em Birmingham, na Inglaterra.
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3: Muito bem, voltamos com mais um bloco do Info News desta segunda-feira, deixando você muito bem informado. A concentração de renda entre os brasileiros mais ricos continua elevada, mesmo com a melhora recente de alguns indicadores sociais do país. Um levantamento da Oxfam mostra que 1% com maior renda concentra 24,3% de tudo que é recebido pela população brasileira. O estudo mostra que esta participação aumentou nos últimos anos, já que em 2017 estava em 20,4%. Ao mesmo tempo, cerca de 8,6 milhões de pessoas deixaram a pobreza e a renda mensal por pessoa alcançou R$ 2.020 em 2024. A desigualdade é ainda maior quando entram em conta imóveis, investimentos e outros bens acumulados. O grupo formado pelo 1% mais rico possui 37,3% de todo o patrimônio declarado, enquanto o Brasil encerrou 2025 com cerca de 386 mil milionários em dólar. Para a Oxfam, o sistema de impostos também influencia esse cenário. Ao pesar mais sobre consumo e salários, a organização defende maior tributação sobre grandes fortunas, heranças, lucros e dividendos para ajudar a reduzir a concentração de riqueza no país. Daqui a pouco mais informações aqui no Info News. Fique ligado.
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5: O Cruzeiro venceu o Flamengo por 2-1 de virada no Mineirão pela 24ª rodada do Brasileirão. O Flamengo saiu na frente com Pedro após assistência de Arrascaeta e teve chances para ampliar a vantagem ainda no primeiro tempo. Na etapa final, porém, o Cruzeiro reagiu e empatou com Arroyo, que novamente deixou Samuel Hino para Kreis em um belo lance individual. A virada veio no último minuto, quando Matheus Pereira marcou e garantiu uma vitória importante para o Cruzeiro. O resultado foi uma resposta da equipe mineira após a eliminação para o próprio Flamengo na Libertadores, e manteve o time forte na disputa pelas primeiras posições do Brasileirão. Já o Flamengo desperdiçou mais uma oportunidade de assumir a liderança e permaneceu com 45 pontos, podendo ver a distância para o líder Palmeiras aumentar.
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8: Agora são 16 horas e 3 minutos. 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
3: É, de volta aqui no nosso Pronto Falei, o nome do Zezé de Camargo, pra variar, virou assunto nas redes sociais, depois que um banner de divulgação de um show do cantor chamou a atenção por apresentar a data do evento como o dia 12 mais 1. Em vez de simplesmente 13 de novembro. A escolha rapidamente gerou especulações, especialmente por ocorrer em ano eleitoral e pelo número 13 ser associado ao Partido dos Trabalhadores. Internautas chegaram a interpretar a arte como uma tentativa de evitar qualquer associação política. Mas, segundo um dos responsáveis pela comunicação do evento, a escolha não teve relação com política, viu? A intenção, de acordo com ele, foi fazer uma brincadeira para evitar a tradicional sexta-feira 13, né? Conhecida popularmente como Dia do Azar. O evento será realizado em Rio Verde, no estado de Goiás, e é particular, né? Com capacidade para 2.000 pessoas. O organizador afirmou que mais de 90% dos ingressos já foram vendidos e garantiu que a divulgação continua normalmente. Zezé de Camargo ainda não publicou oficialmente a apresentação em sua agenda de novembro. Tá certo, viu? Tá certo que... Ai, cada uma, né? Eu sou Kleber Salles e daqui a pouco tem mais. Já já a gente volta aqui no nosso Pronto Falei.
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4: Mohamed Salah marcou seus dois primeiros gols pelo Trabzonspor e foi o grande destaque da vitória por 2-1 sobre o Başakşehir pela segunda rodada do Campeonato Turco. O egípcio abriu o placar aos 7 minutos, aproveitando um erro do goleiro adversário, em lance confirmado pelo VAR. No início do segundo tempo, Salah voltou a balançar as redes após tabelar com Mussi e finalizar de pé esquerdo, colocando o Trabzonspor novamente em vantagem. Salah ainda teve outras oportunidades para ampliar. Nos acréscimos, marcou mais duas vezes, mas os gols foram anulados, um por falta e outro por impedimento, que seria um golaço após o goleiro adversário sair da área. Aos 34 anos, o atacante mostrou sua qualidade logo no início da passagem pelo futebol turco e garantiu a primeira vitória do Trabzonspor no campeonato.
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9: 16h32 aqui na Rádio Novo Amanhecer. Uma ótima tarde.

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0: 16 horas e 39 minutos aqui na Rádio Novo Amanhecer FM. Programa Conexão 104. Tá aí Mastruz com Leite, marido exemplar. Na audiência da Rádio Novo Amanhecer FM tem a nossa ouvinte Maria Clara. Boa tarde, Maria Clara. Uma ótima tarde para você que está aí na sintonia da Rádio Novo Amanhecer FM 104,9. Agora tem o Sérgio Silva, Vivendo e Existindo.
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0: Rapidinha. Foi por pouco, mas não foi dessa vez. Segundo o vice-presidente artístico do Rock in Rio, Zé Ricardo, a organização do festival tentou trazer o Pearl Jam para a edição 2026. Mas as negociações não avançaram. E o grupo fará um único show no final de setembro, no Ohana Festival, onde irá revelar o novo baterista, que será o substituto de Matt Cameron. Já Ed Vedder vai se apresentar no Brasil, em São Paulo, no Best of Blues and Rock, entre os dias 20 e 22 de setembro.
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2: Olá, voltamos. É hora de ficar muito bem informado com mais um bloco do Info News desta segunda-feira. O varejo enfrenta uma fase de transformação em vários países, com grandes redes fechando lojas ou recorrendo à recuperação judicial. Juros elevados, consumidores endividados e o crescimento das compras pela internet estão entre os fatores que pressionam empresas tradicionais. Na Alemanha, a galeria Kaufhof avalia fechar dezenas de unidades, enquanto a americana Sears terminou 2025 com apenas 5 lojas. No Brasil, Casas Bahia e a rede de móveis Marabrás recorreram à recuperação judicial diante das dificuldades financeiras. Empresas de imóveis, eletrodomésticos e eletrônicos estão entre as mais afetadas por dependerem do crédito de grandes estoques. A concorrência de plataformas digitais também aumentou, oferecendo aos consumidores mais facilidade para pesquisar preços e comprar pela internet. Especialistas avaliam que o momento não significa o fim das lojas físicas, mas uma mudança na forma de vender. A tendência é de operações mais enxutas, com redução de custos, logística eficiente e maior integração entre lojas e comércio digital. Daqui a pouco mais informações aqui no Info News. Fique ligado!
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8: Mais uma edição do nosso quadro Hora do Consumidor, trazendo as dúvidas dos nossos ouvintes sobre os seus direitos. E a pergunta é da Márcia, de Itapeva, no estado de São Paulo. Ela diz que comprou um bolo para uma festa, né? Comprou o bolo em uma padaria e quando ela foi buscar, ele era completamente diferente do que ela havia encomendado. E ela pergunta: o que posso fazer, né? Olha, Márcia, o fornecedor deve entregar exatamente o que foi contratado, hein? O artigo 30 do Código de Defesa do Consumidor determina que toda oferta obriga o fornecedor a cumpri-la. Se o produto entregue não corresponde ao pedido, você pode exigir que o erro seja corrigido, solicitar abatimento no preço ou até cancelar a compra, dependendo da situação. Tá certo? Fica aí a nossa informação para você, minha amiga. Obrigado pela sua participação, nossa ouvinte Márcia, né? Hoje participando aqui do nosso quadro A Hora do Consumidor.
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10: 17 horas e 2 minutos.
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12: 17 e 2. Boa tarde.

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3: De volta aqui no nosso Pronto Falei, falando da atriz Leandra Leal, gente. Ela usou as redes sociais dela, né, para esclarecer declarações feitas durante uma participação no programa Sem Censura, depois que trechos da entrevista repercutiram na internet. A atriz afirmou que seus comentários foram interpretados de maneira equivocada e negou que esteja demonizando as chamadas canetas emagrecedoras ou romantizando a obesidade. Leandra explicou que reconhece a importância desses medicamentos no tratamento da obesidade e do diabetes, principalmente quando existe indicação clínica. A crítica, segundo ela, é o uso desses remédios exclusivamente por motivos estéticos, como forma de alcançar padrões de beleza considerados inalcançáveis. A atriz também classificou como um retrocesso a volta da valorização da extrema magreza e afirmou que essa pressão pode prejudicar a autoestima das mulheres, né? Por fim, Leandra fez um alerta sobre vídeos publicados nas redes sociais. Segundo ela, cortes de entrevistas podem retirar declarações do contexto e gerar interpretações diferentes daquilo que realmente foi dito. É lamentável esses negócios, né, gente? A galera fica tirando tudo de contexto, aí já viu, né? Eita, olha, é muito difícil falar qualquer coisa hoje em dia, né? Eu sou o Kleber Salles, vou ficando por aqui e volto amanhã com o nosso Pronto Falei, trazendo mais destaques do mundo dos famosos. Continue ligado, hein?
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0: Obrigado.
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4: O Inter Miami perdeu por 2-1 para o Toronto, em casa, pela Major League Soccer, e chegou ao quinto jogo consecutivo sem vencer, com 4 derrotas e 1 empate. O time canadense abriu vantagem no segundo tempo com Joshua Sargent e ampliou pouco depois, com Derek Etienne. Messi ainda descontou aos 38 minutos, mas o gol não foi suficiente para evitar mais uma derrota da equipe da Flórida. Mesmo com o resultado negativo, Messi alcançou a marca de 923 gols em jogos oficiais na carreira. Na comemoração, o argentino homenageou o pai, Jorge Messi, que morreu no início de agosto. A sequência ruim do Inter Miami começou após a vitória sobre o Atlético San Luis pela Copa das Ligas, e agora aumenta a pressão sobre a equipe, que busca reencontrar o caminho das vitórias na MLS.
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7: Mais uma edição da Hora do Consumidor, respondendo a dúvida do Leandro de Parauapebas, no Pará. Ele diz que no supermercado a etiqueta da prateleira mostrava um preço, mas no caixa o valor era maior, e ele pergunta qual preço vale. Olha, Leandro, vale o menor preço informado ao consumidor, viu? O artigo 30 do Código de Defesa do Consumidor estabelece que a oferta vincula o fornecedor. Se houver divergência entre a etiqueta e o caixa, peça correção antes de concluir a compra, viu? E, se necessário, solicite a presença do gerente, tá certo? Fica aí a nossa dica para você. Eu sou Kleber Salles e volto na próxima edição aqui do quadro A Hora do Consumidor, hein? Grande abraço!
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9: 17 horas e 32 minutos.
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0: piadinha. Segundo rumores na imprensa norte-americana, o ator Charles Melton, de 35 anos, poderá interpretar o ninja Kakashi Hatake na versão em live-action de Naruto para os cinemas. O filme será baseado na série de mangá escrita por Masashi Kishimoto e acompanha a jornada do jovem órfão Naruto em se tornar Hokage, o ninja mais forte de sua vila. O longa deve estrear em 2028.
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17h53 aqui na Rádio Novo Amanhecer FM 104,9. Finalizando aqui essa edição do programa Conexão 104. Amanhã tem mais Conexão 104 aqui na Rádio Novo Amanhecer FM a partir das 15 horas. Rádio Novo Amanhecer FM, agora tem Tetsui. Boa tarde.

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2: Olá, voltamos. Esse é o último bloco de hoje do Info News desta segunda-feira, deixando você muito bem informado. Essa é a notícia de agora. O governo aumentou de 150 mil para 200 mil reais o valor máximo dos veículos que podem ser financiados pelo programa Move Brasil. A iniciativa oferece crédito com juros reduzidos para motoristas de aplicativo e taxistas e também passou a contemplar novos modelos de carros híbridos. A mudança foi adotada após o governo reconhecer que a procura pelo programa está abaixo do esperado. Com o novo limite, a estimativa é que o alcance potencial passe de 63% para 88% dos veículos disponíveis no mercado brasileiro. O Move Brasil prevê até 30 bilhões de reais em crédito, com recursos do Tesouro Nacional repassados ao BNDES. Motoristas de aplicativo precisam estar cadastrados há pelo menos 12 meses e ter realizado no mínimo 100 corridas na mesma plataforma. Os interessados devem realizar um cadastro para verificar se atendem aos requisitos. Com proposta prevista de até 5 dias úteis, após a aprovação, o motorista poderá procurar uma concessionária ou instituição financeira para passar pela análise de crédito e contratar o financiamento. Encerramos mais um InfoNews edição desta segunda. Eu sou o Silva Júnior e volto amanhã terça com mais uma edição do InfoNews. Grande abraço, ótimo início de semana e até amanhã.
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2: 18 horas e 1 minuto.
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4: Olá, meu amigo, olá, minha amiga ouvinte. Estamos juntos para mais uma semana, segunda-feira. Eu sou o Padre Ezequiel, desejo a você graça e paz. Que esta semana seja uma semana de bênçãos e de realizações para todos nós. Vamos rezar juntos para colocar nas mãos de Deus as nossas atividades, a nossa família, o nosso trabalho, para sempre mais aumentarmos a nossa confiança nele. É a sua oração do fim de tarde. O pensamento do dia é este: não critique. Procure antes colaborar com todos sem fazer crítica. A crítica fere e ninguém gosta de ser ferido. Procure corrigir os outros através de seu próprio exemplo. Meditemos a canção.

0: Vamos rezar juntos. O anjo do Senhor anunciou a Maria, e ela concebeu do Espírito Santo. Ave Maria, cheia de graça, o Senhor é convosco. Bendita sois vós entre as mulheres, e bendito é o fruto do vosso ventre, Jesus. Santa Maria, Mãe de Deus, rogai por nós, pecadores, agora e na hora da nossa morte. Amém. Eis aqui a escrava do Senhor, faça-se em mim segundo a vossa palavra. Ave Maria, cheia de graça, o Senhor é convosco, bendita sois vós entre as mulheres, e bendito é o fruto do vosso ventre, Jesus. Santa Maria, Mãe de Deus, rogai por nós, pecadores, agora e na hora de nossa morte. Amém. E o Verbo se fez carne e habitou entre nós. Ave Maria, cheia de graça, o Senhor é convosco, bendita sois vós entre as mulheres, e bendito é o fruto do vosso ventre, Jesus. Santa Maria, Mãe de Deus, rogai por nós, pecadores, agora e na hora de nossa morte. Amém. Rogai por nós, Santa Mãe de Deus, para que sejamos dignos das promessas de Cristo. Oremos. Derramai, ó Deus, a vossa graça em nossos corações, para que, conhecendo pela mensagem do anjo a encarnação do vosso Filho, cheguemos por sua paixão e cruz à glória da ressurreição. Por Cristo nosso Senhor. Amém. E sobre todos vocês, quero invocar a bênção de Deus. Por intercessão de Nossa Senhora, Nossa Mãe, desça sobre a sua casa, a sua vida, o seu trabalho, especialmente aquilo que precisa de resolução nesta semana. Desça a bênção que Deus quer dar. Em nome do Pai, do Filho e do Espírito Santo. Amém. Obrigado por estar conosco. Procure as nossas redes sociais, Padre Ezequiel, YouTube, Instagram, Facebook. Um grande abraço e até amanhã.
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2: 18 horas e 6 minutos.
3: Em nome do Pai, do Filho e do Espírito Santo. Amém. Divino Jesus, eu vos ofereço este texto que vou rezar, contemplando os mistérios de nossa redenção. Concedei-me pela intercessão de Maria Santíssima, a quem me dirijo, as virtudes necessárias para bem rezá-lo e a graça de ganhar as indulgências anexas a esta devoção. Creio em Deus Pai Todo-Poderoso, Criador do céu e da terra, e em Jesus Cristo, seu único Filho, nosso Senhor, que foi concebido pelo poder do Espírito Santo, nasceu da Virgem Maria, padeceu sob Pôncio Pilatos, foi crucificado, morto e sepultado, desceu à mansão dos mortos, ressuscitou ao terceiro dia, subiu aos céus, está sentado à direita de Deus Pai Todo-Poderoso, de onde há de vir a julgar os vivos e os mortos. Creio no Espírito Santo, na Santa Igreja Católica, na comunhão dos santos, na remissão dos pecados, na ressurreição da carne, na vida eterna. Amém. Pai nosso que estais no céu, santificado seja o vosso nome. Venha a nós o vosso reino. Seja feita a vossa vontade, assim na terra como no céu. O pão nosso de cada dia nos dai hoje. Perdoai-nos as nossas ofensas, assim como nós perdoamos a quem nos tem ofendido. E não nos deixeis cair em tentação, mas livrai-nos do mal. Amém. Ave Maria, cheia de graça, o Senhor é convosco. Bendita sois vós entre as mulheres, e bendito é o fruto do vosso ventre, Jesus. Santa Maria, Mãe de Deus, rogai por nós, pecadores, agora e na hora de nossa morte. Amém. Ave Maria, cheia de graça, o Senhor é convosco. Bendita sois vós entre as mulheres, e bendito é o fruto do vosso ventre, Jesus. Santa Maria, Mãe de Deus, rogai por nós, pecadores, agora e na hora de nossa morte. Amém. Ave Maria, cheia de graça, o Senhor é convosco. Bendita sois vós entre as mulheres, e bendito é o fruto do vosso ventre, Jesus. Santa Maria, Mãe de Deus, rogai por nós, pecadores, agora e na hora de nossa morte. Amém. Glória ao Pai, ao Filho e ao Espírito Santo, como era no princípio, agora e sempre. Amém. Ó meu Jesus, perdoai-nos, livrai-nos do fogo do inferno, levai as almas todas para o céu e socorrei principalmente aquelas que mais precisarem da vossa misericórdia. Mistérios Gozosos. No primeiro mistério, contemplamos a anunciação do anjo a Nossa Senhora e aprendemos dela a virtude da humildade.

Pai nosso que estais no céu, santificado seja o vosso nome. Venha a nós o vosso reino, seja feita a vossa vontade, assim na terra como no céu. O pão nosso de cada dia nos dai hoje, perdoai-nos as nossas ofensas, assim como nós perdoamos a quem nos tem ofendido. E não nos deixeis cair em tentação, mas livrai-nos do mal. Amém. Ave Maria, cheia de graça, o Senhor é convosco. Bendita sois vós entre as mulheres, bendito é o fruto do vosso ventre, Jesus. Santa Maria, Mãe de Deus, rogai por nós, pecadores, agora e na hora de nossa morte. Amém. Ave Maria, cheia de graça, o Senhor é convosco. Bendita sois vós entre as mulheres, bendito é o fruto do vosso ventre, Jesus. Santa Maria, Mãe de Deus, rogai por nós, pecadores, agora e na hora de nossa morte. Amém. Ave Maria, cheia de graça, o Senhor é convosco. Bendita sois vós entre as mulheres, bendito é o fruto do vosso ventre, Jesus. Santa Maria, Mãe de Deus, rogai por nós, pecadores, agora e na hora de nossa morte. Amém. Ave Maria, cheia de graça, o Senhor é convosco. Bendita sois vós entre as mulheres, bendito é o fruto do vosso ventre, Jesus. Santa Maria, Mãe de Deus, rogai por nós, pecadores, agora e na hora de nossa morte. Amém. Ave Maria, cheia de graça, o Senhor é convosco. Bendita sois vós entre as mulheres, bendito é o fruto do vosso ventre, Jesus. Santa Maria, Mãe de Deus, rogai por nós, pecadores, agora e na hora de nossa morte. Amém. Ave Maria, cheia de graça, o Senhor é convosco. Bendita sois vós entre as mulheres, bendito é o fruto do vosso ventre, Jesus. Santa Maria, Mãe de Deus, rogai por nós, pecadores, agora e na hora de nossa morte. Amém. Ave Maria, cheia de graça, o Senhor é convosco. Bendita sois vós entre as mulheres, bendito é o fruto do vosso ventre, Jesus. Santa Maria, Mãe de Deus, rogai por nós, pecadores, agora e na hora de nossa morte. Amém. Ave Maria, cheia de graça, o Senhor é convosco. Bendita sois vós entre as mulheres, bendito é o fruto do vosso ventre, Jesus. Santa Maria, Mãe de Deus, rogai por nós, pecadores, agora e na hora de nossa morte. Amém. Ave Maria, cheia de graça, o Senhor é convosco. Bendita sois vós entre as mulheres, bendito é o fruto do vosso ventre, Jesus. Santa Maria, Mãe de Deus, rogai por nós, pecadores, agora e na hora de nossa morte. Amém. Ave Maria, cheia de graça, o Senhor é convosco. Bendita sois vós entre as mulheres, bendito é o fruto do vosso ventre, Jesus. Santa Maria, Mãe de Deus, rogai por nós, pecadores, agora e na hora de nossa morte. Amém. Glória ao Pai, ao Filho e ao Espírito Santo, como era no princípio, agora e sempre. Amém. Ó meu Jesus, perdoai-nos, livrai-nos do fogo do inferno, levai as almas todas para o céu e socorrei principalmente aquelas que mais precisarem da vossa misericórdia. Santo Antônio, rogai por nós. No segundo mistério, contemplamos a visita de Nossa Senhora a Santa Isabel e aprendemos dela a caridade para com o próximo. Pai nosso que estais no céu, santificado seja o vosso nome. Venha a nós o vosso reino, seja feita a vossa vontade, assim na terra como no céu. O pão nosso de cada dia nos dai hoje, perdoai-nos as nossas ofensas, assim como nós perdoamos a quem nos tem ofendido. E não nos deixeis cair em tentação, mas livrai-nos do mal. Amém. Ave Maria, cheia de graça, o Senhor é convosco. Bendita sois vós entre as mulheres, bendito é o fruto do vosso ventre, Jesus. Santa Maria, Mãe de Deus, rogai por nós, pecadores, agora e na hora de nossa morte. Amém. Ave Maria, cheia de graça, o Senhor é convosco. Bendita sois vós entre as mulheres, bendito é o fruto do vosso ventre, Jesus. Santa Maria, Mãe de Deus, rogai por nós, pecadores, agora e na hora de nossa morte. Amém. Ave Maria, cheia de graça, o Senhor é convosco.
Bendita sois vós entre as mulheres, bendito é o fruto do vosso ventre, Jesus. Santa Maria, Mãe de Deus, rogai por nós, pecadores, agora e na hora de nossa morte. Amém. Ave Maria, cheia de graça, o Senhor é convosco. Bendita sois vós entre as mulheres, bendito é o fruto do vosso ventre, Jesus. Santa Maria, Mãe de Deus, rogai por nós, pecadores, agora e na hora de nossa morte. Amém. Ave Maria, cheia de graça, o Senhor é convosco. Bendita sois vós entre as mulheres, bendito é o fruto do vosso ventre, Jesus. Santa Maria, Mãe de Deus, rogai por nós, pecadores, agora e na hora de nossa morte. Amém. Ave Maria, cheia de graça, o Senhor é convosco. Bendita sois vós entre as mulheres, bendito é o fruto do vosso ventre, Jesus. Santa Maria, Mãe de Deus, rogai por nós, pecadores, agora e na hora de nossa morte. Amém. Ave Maria, cheia de graça, o Senhor é convosco. Bendita sois vós entre as mulheres, bendito é o fruto do vosso ventre, Jesus. Santa Maria, Mãe de Deus, rogai por nós, pecadores, agora e na hora de nossa morte. Amém. Ave Maria, cheia de graça, o Senhor é convosco. Bendita sois vós entre as mulheres, bendito é o fruto do vosso ventre, Jesus. Santa Maria, Mãe de Deus, rogai por nós, pecadores, agora e na hora de nossa morte. Amém. Ave Maria, cheia de graça, o Senhor é convosco. Bendita sois vós entre as mulheres, bendito é o fruto do vosso ventre, Jesus. Santa Maria, Mãe de Deus, nós pecadores, agora e na hora de nossa morte. Amém. Ave Maria, cheia de graça, o Senhor é convosco. Bendita sois vós entre as mulheres, bendito é o fruto do vosso ventre, Jesus. Santa Maria, Mãe de Deus, rogai por nós, pecadores, agora e na hora de nossa morte. Amém. Glória ao Pai, ao Filho e ao Espírito Santo, como era no princípio, agora e sempre. Amém. Ó meu Jesus, perdoai-nos, livrai-nos do fogo do inferno, levai as almas todas para o céu e socorrei principalmente aquelas que mais precisarem da vossa misericórdia. São Geraldo Magela, rogai por nós. No terceiro mistério, contemplamos o nascimento de Jesus em Belém e aprendemos a resignação na pobreza e o desapego dos bens terrenos. Pai nosso que estais no céu, santificado seja o vosso nome. Venha a nós o vosso reino, seja feita a vossa vontade, assim na terra como no céu. O pão nosso de cada dia nos dai hoje, perdoai-nos as nossas ofensas, assim como nós perdoamos a quem nos tem ofendido. E não nos deixeis cair em tentação, mas livrai-nos do mal. Amém. Ave Maria, cheia de graça, o Senhor é convosco. Bendita sois vós entre as mulheres, bendito é o fruto do vosso ventre, Jesus. Santa Maria, Mãe de Deus, rogai por nós, pecadores, agora e na hora de nossa morte. Amém. Ave Maria, cheia de graça, o Senhor é convosco. Bendita sois vós entre as mulheres, bendito é o fruto do vosso ventre, Jesus. Santa Maria, Mãe de Deus, rogai por nós, pecadores, agora e na hora de nossa morte. Amém. Ave Maria, cheia de graça, o Senhor é convosco. Bendita sois vós entre as mulheres, bendito é o fruto do vosso ventre, Jesus. Santa Maria, Mãe de Deus, rogai por nós, pecadores, agora e na hora de nossa morte. Amém. Ave Maria, cheia de graça, o Senhor é convosco. Bendita sois vós entre as mulheres, bendito é o fruto do vosso ventre, Jesus. Santa Maria, Mãe de Deus, rogai por nós, pecadores, agora e na hora de nossa morte. Amém. Ave Maria, cheia de graça, o Senhor é convosco. Bendita sois vós entre as mulheres, bendito é o fruto do vosso ventre, Jesus. Santa Maria, Mãe de Deus, rogai por nós, pecadores, agora e na hora de nossa morte. Amém. Ave Maria, cheia de graça, o Senhor é convosco. Bendita sois vós entre as mulheres, bendito é o fruto do vosso ventre, Jesus. Santa Maria, Mãe de Deus, rogai por nós, pecadores, agora e na hora de nossa morte. Amém. Ave Maria, cheia de graça, o Senhor é convosco.
Bendita sois vós entre as mulheres, bendito é o fruto do vosso ventre, Jesus. Santa Maria, Mãe de Deus, rogai por nós, pecadores, agora e na hora de nossa morte. Amém. Ave Maria, cheia de graça, o Senhor é convosco. Bendita sois vós entre as mulheres, bendito é o fruto do vosso ventre, Jesus. Santa Maria, Mãe de Deus, rogai por nós, pecadores, agora e na hora de nossa morte. Amém. Ave Maria, cheia de graça, o Senhor é convosco. Bendita sois vós entre as mulheres, bendito é o fruto do vosso ventre, Jesus. Santa Maria, Mãe de Deus, rogai por nós, pecadores, agora e na hora de nossa morte. Amém. Ave Maria, cheia de graça, o Senhor é convosco. Bendita sois vós entre as mulheres, bendito é o fruto do vosso ventre, Jesus. Santa Maria, Mãe de Deus, rogai por nós, pecadores, agora e na hora de nossa morte. Amém. Glória ao Pai, ao Filho e ao Espírito Santo, como era no princípio, agora e sempre. Amém. Ó meu Jesus, perdoai-nos, livrai-nos do fogo do inferno, levai as almas todas para o céu e socorrei principalmente aquelas que mais precisarem da vossa misericórdia. São José, rogai por nós. No quarto mistério, contemplamos a apresentação de Jesus no templo e a purificação de Nossa Senhora, e aprendemos a obediência e a pureza. Pai nosso que estais no céu, santificado seja o vosso nome. Venha a nós o vosso reino, seja feita a vossa vontade, assim na terra como no céu. O pão nosso de cada dia nos dai hoje, perdoai-nos as nossas ofensas, assim como nós perdoamos a quem nos tem ofendido. E não nos deixeis cair em tentação, mas livrai-nos do mal. Amém. Ave Maria, cheia de graça, o Senhor é convosco. Bendita sois vós entre as mulheres, bendito é o fruto do vosso ventre, Jesus. Santa Maria, Mãe de Deus, rogai por nós, pecadores, agora e na hora de nossa morte. Amém. Ave Maria, cheia de graça, o Senhor é convosco. Bendita sois vós entre as mulheres, bendito é o fruto do vosso ventre, Jesus. Santa Maria, Mãe de Deus, rogai por nós, pecadores, agora e na hora de nossa morte. Amém. Ave Maria, cheia de graça, o Senhor é convosco. Bendita sois vós entre as mulheres, bendito é o fruto do vosso ventre, Jesus. Santa Maria, Mãe de Deus, rogai por nós, pecadores, agora e na hora de nossa morte. Amém. Ave Maria, cheia de graça, o Senhor é convosco. Bendita sois vós entre as mulheres, bendito é o fruto do vosso ventre, Jesus. Santa Maria, Mãe de Deus, rogai por nós, pecadores, agora e na hora de nossa morte. Amém. Ave Maria, cheia de graça, o Senhor é convosco. Bendita sois vós entre as mulheres, bendito é o fruto do vosso ventre, Jesus. Santa Maria, Mãe de Deus, rogai por nós, pecadores, agora e na hora de nossa morte. Amém. Ave Maria, cheia de graça, o Senhor é convosco. Bendita sois vós entre as mulheres, bendito é o fruto do vosso ventre, Jesus. Santa Maria, Mãe de Deus, rogai por nós, pecadores, agora e na hora de nossa morte. Amém. Ave Maria, cheia de graça, o Senhor é convosco. Bendita sois vós entre as mulheres, bendito é o fruto do vosso ventre, Jesus. Santa Maria, Mãe de Deus, rogai por nós, pecadores, agora e na hora de nossa morte. Amém. Ave Maria, cheia de graça, o Senhor é convosco. Bendita sois vós entre as mulheres, bendito é o fruto do vosso ventre, Jesus. Santa Maria, Mãe de Deus, rogai por nós, pecadores, agora e na hora de nossa morte. Amém. Ave Maria, cheia de graça, o Senhor é convosco. Bendita sois vós entre as mulheres, bendito é o fruto do vosso ventre, Jesus. Santa Maria, Mãe de Deus, rogai por nós, pecadores, agora e na hora de nossa morte. Amém. Ave Maria, cheia de graça, o Senhor é convosco. Bendita sois vós entre as mulheres, bendito é o fruto do vosso ventre, Jesus. Santa Maria, Mãe de Deus, rogai por nós, pecadores, agora e na hora de nossa morte. Amém. Glória ao Pai, ao Filho e ao Espírito Santo,
como era no princípio, agora e sempre. Amém. Ó meu Jesus, perdoai-nos, livrai-nos do fogo do inferno, levai as almas todas para o céu e socorrei principalmente aquelas que mais precisarem da vossa misericórdia. Ó Maria, concebida sem pecado, rogai por nós que recorremos a vós. No quinto e último mistério, contemplamos o encontro de Jesus no templo e aprendemos a procurar Deus em todos os caminhos e em todas as coisas. Pai nosso que estais no céu, santificado seja o vosso nome. Venha a nós o vosso reino, seja feita a vossa vontade, assim na terra como no céu. O pão nosso de cada dia nos dai hoje, perdoai-nos as nossas ofensas, assim como nós perdoamos a quem nos tem ofendido. E não nos deixeis cair em tentação, mas livrai-nos do mal. Amém. Ave Maria, cheia de graça, o Senhor é convosco. Bendita sois vós entre as mulheres, bendito é o fruto do vosso ventre, Jesus. Santa Maria, Mãe de Deus, rogai por nós, pecadores, agora e na hora de nossa morte. Amém. Ave Maria, cheia de graça, o Senhor é convosco. Bendita sois vós entre as mulheres, bendito é o fruto do vosso ventre, Jesus. Santa Maria, Mãe de Deus, rogai por nós, pecadores, agora e na hora de nossa morte. Amém. Ave Maria, cheia de graça, o Senhor é convosco. Bendita sois vós entre as mulheres, bendito é o fruto do vosso ventre, Jesus. Santa Maria, Mãe de Deus, rogai por nós, pecadores, agora e na hora de nossa morte. Amém. Ave Maria, cheia de graça, o Senhor é convosco. Bendita sois vós entre as mulheres, bendito é o fruto do vosso ventre, Jesus. Santa Maria, Mãe de Deus, rogai por nós, pecadores, agora e na hora de nossa morte. Amém. Ave Maria, cheia de graça, o Senhor é convosco. Bendita sois vós entre as mulheres, bendito é o fruto do vosso ventre, Jesus. Santa Maria, Mãe de Deus, rogai por nós, pecadores, agora e na hora de nossa morte. Amém. Ave Maria, cheia de graça, o Senhor é convosco. Bendita sois vós entre as mulheres, bendito é o fruto do vosso ventre, Jesus. Santa Maria, Mãe de Deus, rogai por nós, pecadores, agora e na hora de nossa morte. Amém. Ave Maria, cheia de graça, o Senhor é convosco. Bendita sois vós entre as mulheres, bendito é o fruto do vosso ventre, Jesus. Santa Maria, Mãe de Deus, rogai por nós, pecadores, agora e na hora de nossa morte. Amém. Ave Maria, cheia de graça, o Senhor é convosco. Bendita sois vós entre as mulheres, bendito é o fruto do vosso ventre, Jesus. Santa Maria, Mãe de Deus, rogai por nós, pecadores, agora e na hora de nossa morte. Amém. Ave Maria, cheia de graça, o Senhor é convosco. Bendita sois vós entre as mulheres, bendito é o fruto do vosso ventre, Jesus. Santa Maria, Mãe de Deus, rogai por nós, pecadores, agora e na hora de nossa morte. Amém. Ave Maria, cheia de graça, o Senhor é convosco. Bendita sois vós entre as mulheres, bendito é o fruto do vosso ventre, Jesus. Santa Maria, Mãe de Deus, rogai por nós, pecadores, agora e na hora de nossa morte. Amém. Glória ao Pai, ao Filho e ao Espírito Santo, como era no princípio, agora e sempre. Amém. Ó meu Jesus, perdoai-nos, livrai-nos do fogo do inferno, levai as almas todas para o céu e socorrei principalmente aquelas que mais precisarem da vossa misericórdia. Infinitas graças vos damos, soberana Rainha, pelos benefícios que todos os dias recebemos de vossas mãos liberais. Dignai-vos agora e para sempre tomar-nos debaixo do vosso poderoso amparo, e para mais vos obrigar, vos saudamos com uma salve, Rainha. Salve, Rainha, Mãe de Misericórdia, vida, doçura e esperança, nossa salve. A vós bradamos, os degredados filhos de Eva, a vós suspiramos, gemendo e chorando neste vale de lágrimas. Eia, pois, advogada nossa, esses vossos olhos misericordiosos a nós volvei, e depois desse desterro, mostrai-nos, Jesus, bendito fruto do vosso ventre, ó clemente, ó piedosa, ó doce e sempre Virgem Maria. Rogai por nós, Santa Mãe de Deus, para que sejamos dignos das promessas de Cristo. Amém.
Louvado seja nosso Senhor Jesus Cristo, para sempre seja louvado.

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9: 18 horas e 35 minutos.
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0: Olá, meu amigo, olá, minha amiga ouvinte, graça e paz da parte de Cristo Jesus. Este é o momento Despertai e eu desejo a você uma ótima semana, que possamos fazer bem todas as coisas e que o nosso coração vá encontrando a felicidade que deseja e que precisa. Gostaria de falar hoje sobre a importância das pequenas coisas. As pequenas coisas normalmente são as grandes coisas que nos fazem bem. Somos mais afetados pelas coisas que estão próximas de nós. Nós somos afetados pelas atitudes, pelas gentilezas, pelas palavras, pelas pessoas. O planeta pode estar passando por uma crise econômica, mas nós só percebemos isso quando aumenta o preço do pão na padaria da esquina. O preço do barril do petróleo no Oriente Médio subiu, mas essa influência é sentida por nós apenas na hora de abastecer o carro, quando aumentou a gasolina. O mundo é grande, é imenso. Os problemas são gigantescos. Há milhares de pessoas à nossa volta, mas as situações somente são por nós percebidas nos detalhes que nos circundam, na proximidade, no que é ou parece pequeno. As pequenas coisas afetam a nós. O que nos incomoda, afeta, alegra, estimula são os pequeninos detalhes que pontuam o nosso cotidiano. E assim também ocorre nas relações humanas. Elas se avolumam e se intensificam a partir dos pequenos gestos, das pequenas atitudes. Um sorriso, um beijo, um abraço, uma carta, uma flor, um gesto. Quem não se encanta quando vê uma criança falando muito obrigado ou por favor? Quem não fica surpreso de uma forma agradável quando vê alguém pedir desculpas ao outro? Não é especial ouvir pessoas dizendo eu te amo com olhar de sinceridade em qualquer data e em qualquer momento? Quem disse que não é preciso agir assim todos os dias? Quem determinou que as pequenas gentilezas, os pequenos gestos estão fora da moda? Como é que o outro vai perceber que somos educados e agradecidos se não o demonstrarmos por esses pequeninos gestos de amor que fazem tanta diferença? Caro ouvinte, os pequenos gestos fazem diferença na nossa vida. Experimente. Faça a experiência e verás quanta coisa poderá mudar na tua vida com as pequenas coisas. Pensemos nisso.
1: Água limpa quero ver, água viva vou beber.
0: Mais mensagens através do nosso Facebook, facebook.com/PadreEzequiel. Indique a outros esse momento para que também escutem. Um forte abraço para você, Deus te abençoe. Em nome do Pai, do Filho e do Espírito Santo. Amém.
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4: 18:40.
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7: Olá para você. Sejam muito bem-vindos ao Central do Esporte. Aqui o esporte é do começo ao fim. Notícias do seu time do coração, contratações e muito mais a partir de agora. Vem comigo.
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8: O Cruzeiro venceu o Flamengo por 2-1 de virada no Mineirão pela 24ª rodada do Brasileirão. O Flamengo saiu na frente com Pedro após assistência de Arrascaeta e teve chances para ampliar a vantagem ainda no primeiro tempo. Na etapa final, porém, o Cruzeiro reagiu e empatou com Arroyo, que novamente deixou Samuel Hino para trás em um belo lance individual. A virada veio no último minuto, quando Matheus Pereira marcou e garantiu uma vitória importante para o Cruzeiro. O resultado foi uma resposta da equipe mineira após a eliminação para o próprio Flamengo na Libertadores, e manteve o time forte na disputa pelas primeiras posições do Brasileirão. Já o Flamengo desperdiçou mais uma oportunidade de assumir a liderança e permaneceu com 45 pontos, podendo ver a distância para o líder Palmeiras aumentar.
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9: Gregory Robocop Rodriguez venceu Anthony Hernandez por decisão unânime na luta principal do UFC Sacramento, realizada nos Estados Unidos. O brasileiro protagonizou um combate dramático de 5 rounds e chegou perto de conseguir o nocaute no segundo assalto, mas Hernandez resistiu e conseguiu reagir ao longo da luta. Hernandez resistiu e conseguiu reagir ao longo da luta. Mesmo pressionado em alguns momentos,

0: Fluminense venceu o Remo por 2-1, de virada, no Maracanã, pela 24ª rodada do Brasileirão. O Remo saiu na frente aos 31 minutos do primeiro tempo, com Jajá aproveitando uma jogada de contra-ataque. O time paraense conseguiu segurar a pressão tricolor até o intervalo, mas o Fluminense voltou melhor na segunda etapa e passou a dominar as ações da partida. A reação do Fluminense começou aos 20 minutos do segundo tempo, quando o Hulk marcou de cabeça após cruzamento de Soteldo. A virada veio com Serna, após uma jogada de bola parada, garantindo mais 3 pontos para o tricolor. Com o resultado, o time confirmou a boa fase sobre o comando de Marcão, que foi efetivado como treinador após a partida, enquanto o Remo sofreu sua 3ª derrota em 4 jogos como visitante, desde a retomada do campeonato após a Copa do Mundo.
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2: Internacional e Atlético Mineiro empataram em 0-0 no Beira-Rio, pela 24ª rodada do Brasileirão. O jogo foi equilibrado, com o Atlético tendo as melhores oportunidades no primeiro tempo, principalmente com Alan Minda. O Inter reagiu na etapa final, mas continuou encontrando dificuldades para finalizar as jogadas. Em um dos principais lances, o goleiro Matheus Cunha se chocou com a trave ao fazer uma defesa e precisou ser substituído. O resultado foi ruim para o Internacional, que chegou ao 8º jogo consecutivo sem vencer no Campeonato Brasileiro e segue ameaçado pela zona de rebaixamento. O Atlético Mineiro, por outro lado, ampliou sua sequência de invencibilidade e chegou embalado para o clássico contra o Cruzeiro, pela Copa do Brasil. A partida também marcou a estreia do volante Fred com a camisa do Galo, que entrou no segundo tempo.
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3: Mohamed Salah marcou seus 2 primeiros gols pelo Trabzonspor e foi o grande destaque da vitória por 2-1 sobre o Başakşehir pela 2ª rodada do Campeonato Turco. O egípcio abriu o placar aos 7 minutos, aproveitando um erro do goleiro adversário, em lance confirmado pelo VAR. No início do segundo tempo, Salah voltou a balançar as redes após tabelar com Mussi e finalizar de pé esquerdo, colocando o Trabzonspor novamente em vantagem. Salah ainda teve outras oportunidades para ampliar. Nos acréscimos, marcou mais 2 vezes, mas os gols foram anulados, um por falta e outro por impedimento, que seria um golaço após o goleiro adversário sair da área. Aos 34 anos, o atacante mostrou sua qualidade logo no início da passagem pelo futebol turco e garantiu a primeira vitória do Trabzonspor no campeonato.
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4: O Inter Miami perdeu por 2-1 para o Toronto, em casa, pela Major League Soccer, e chegou ao 5º jogo consecutivo sem vencer, com 4 derrotas e 1 empate. O time canadense abriu vantagem no segundo tempo com Joshua Sargent e ampliou pouco depois, com Derek Etienne. Messi ainda descontou aos 38 minutos, mas o gol não foi suficiente para evitar mais uma derrota da equipe da Flórida. Mesmo com o resultado negativo, Messi alcançou a marca de 923 gols. Em jogos oficiais na carreira. Na comemoração, o argentino homenageou o pai, Jorge Messi, que morreu no início de agosto. A sequência ruim do Inter Miami começou após a vitória sobre o Atlético San Luis pela Copa das Ligas, e agora aumenta a pressão sobre a equipe, que busca reencontrar o caminho das vitórias na MLS.
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7: 18 horas e 46 minutos.
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0: Lando Norris venceu o GP da Holanda de Fórmula 1 em Zandvoort, conquistando sua 2ª vitória consecutiva na temporada. O piloto da McLaren precisou superar a pressão das Mercedes de Kimi Antonelli e Lewis Hamilton para garantir o 1º lugar. George Russell completou o pódio, enquanto a corrida foi marcada pela forte batida de Max Verstappen, piloto da casa, logo no início da prova, causando uma interrupção de quase 30 minutos. O brasileiro Gabriel Bortoleto teve uma corrida complicada. Após largar em 9º, ele rodou no começo da prova por causa das condições da pista, que ainda estava molhada pela chuva que caiu
8: antes da largada e acabou perdendo posições. Na recuperação, Bortoleto chegou a ganhar terreno, mas terminou apenas na 13ª colocação, fora da zona de pontuação. A etapa também marcou a despedida do circuito de Zandvoort do calendário da Fórmula 1.

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1: O Manchester City estreou com vitória na Premier League ao derrotar o Bournemouth por 2-1 no Etihad Stadium. Em sua primeira partida de campeonato sob o comando de Enzo Maresca, o City saiu atrás no placar, após Marcus Tavernier aproveitar uma falha defensiva e colocar os visitantes em vantagem. A equipe de Manchester criou oportunidades, mas teve dificuldades para transformar a pressão em gols, com Erling Haaland tendo uma atuação discreta. A reação do City aconteceu nos minutos finais. Mark Guiri empatou aos 85 minutos, aproveitando uma cobrança de escanteio e já nos acréscimos, Josko Gvardiol marcou o gol da virada após assistência de Ryan Cherki. O lance chegou a ser inicialmente anulado por impedimento, mas o VAR confirmou o gol, garantindo os 3 pontos para o time de Maresca. A vitória marcou um começo positivo para o novo treinador, embora a atuação tenha mostrado que o Manchester City ainda precisa de ajustes.
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1: Gabriel Martinelli recebeu um sinal positivo para uma possível transferência ao Al Hilal da Arábia Saudita. O staff do atacante brasileiro autorizou o clube saudita a avançar nas negociações diretamente com o Arsenal. Martinelli, de 25 anos, havia recusado anteriormente uma proposta do Galatasaray, da Turquia, mas agora vê com bons olhos uma mudança para o futebol saudita. O Arsenal está disposto a negociar o jogador e teria estabelecido o valor de cerca de 60 milhões de libras, aproximadamente 420 milhões de reais. Martinelli perdeu espaço no elenco e ficou fora das primeiras partidas da temporada, o que aumentou as especulações sobre sua saída. Apesar do interesse do Al Hilal e da abertura do brasileiro, ainda não existe acordo fechado e as conversas entre os clubes continuam.
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1: Alisson dos Santos, o Pio, confirmou a excelente fase e venceu os 400 metros com barreiras na etapa da Silésia, na Polônia, pela Diamond League. O brasileiro marcou 46 segundos e 43 centésimos. Superou o norueguês Carsten Warholm, que fez 46 segundos e 52 centésimos. E estabeleceu a melhor marca do mundo em 2026, mantendo a liderança do ranking mundial. A prova também teve outro brasileiro no pódio, Matheus Lima, ficou em terceiro lugar, com 47 segundos e 26 centésimos, seu melhor tempo da carreira. Com a vitória, Pio chegou ao seu quarto triunfo na Diamond League em 2026 e segue invicto nas provas que disputou na competição nesta temporada. O brasileiro já está confirmado na final da Diamond League, marcada para os dias 4 e 5 de setembro, em Bruxelas, na Bélgica.
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2: E a eliminação da seleção brasileira para a Noruega iniciou um novo debate sobre a necessidade de renovação, como virou costume desde 2006, ano a partir do qual foram acumuladas quedas traumáticas. A tendência é que nomes como Vini Júnior, Rodrigo e Rafinha continuem fazendo parte dos planos de Carlo Ancelotti para 2030. Para ajudá-los, há jogadores jovens que podem amadurecer bastante até lá e sobre os quais vale depositar um olhar atento ao longo dos próximos 4 anos.
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2: E a Federação Internacional de Automobilismo, FIA, órgão regulador da Fórmula 1, está considerando fornecer motores às equipes clientes a partir de 2031, já que a categoria parece destinada a adotar o retorno do V8. O presidente da FIA e o chefe da F1 estão de acordo quanto à mudança para unidades de potência mais baratas, mais leves e mais barulhentas para o próximo ciclo de regulamentos. Ao introduzir motores mais baratos, o órgão poderia forçar as equipes a construir seus próprios motores ou adquirir unidades de potência já prontas de terceiros, encerrando efetivamente a era dos times clientes.
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2: E em junho de 2021, Demian Maia competiu pela última vez no octógono mais famoso do mundo, em duelo contra Belal Muhammad, que marcou o encerramento de sua carreira no MMA profissional. Mais de 5 anos após o confronto, entretanto, o brasileiro surpreende os fãs ao abrir as portas para uma nova aventura no UFC. Aos 48 anos, o especialista de jiu-jitsu admitiu que gostaria de disputar uma luta de despedida na organização presidida por Dan Dana White. Em entrevista, o veterano brasileiro negou a possibilidade de voltar para retomar a carreira. A intenção de Demian é clara: competir em clima de despedida de forma pontual para apagar o gosto amargo deixado pelo seu último capítulo no Ultimate.
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3: Com essas, a gente encerra mais uma edição do Central do Esporte. Na próxima, tem mais.
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2: As federações partidárias que optaram pela neutralidade na corrida presidencial de 2026 somam um impressionante número de 3,7 mil candidatos. Essas alianças, como União Brasil e Progressistas, PRD e Solidariedade, e PSDB e Cidadania, focam principalmente na disputa por cadeiras no Congresso Nacional. Inicialmente, havia expectativa de apoio da Federação União Progressistas à campanha do senador Flávio Bolsonaro, com a oferta de um vice na chapa presidencial. No entanto, a neutralidade prevaleceu, direcionando os esforços para as eleições legislativas.
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7: Olá, chegando para você o nosso Esporte Agora, com a minha apresentação, locutora Patrícia. E a eliminação da seleção brasileira para a Noruega iniciou um novo debate sobre a necessidade de renovação, como virou costume desde 2006, ano a partir do qual foram acumuladas quedas traumáticas. A tendência é que nomes como Vini Júnior, Rodrigo e Rafinha continuem fazendo parte dos planos de Carlo Ancelotti para 2030. Para ajudá-los, há jogadores jovens que podem amadurecer bastante até lá e sobre os quais vale depositar um olhar atento ao longo dos próximos 4 anos.
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9: 19 horas e 1 minuto.

0: 19h15.
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2: Fala, gente! Tudo bem? Nós estamos chegando aqui na nossa rádio preferida, maravilha de programação, né, Chuchu? Tudo jóia aí? Como é que vocês estão? Beleza? Boa demais! Hoje é segunda-feira, né? Pois é, hoje é dia 24 de agosto de 2026. É muito prazer estar aqui, eu sou o Cauê. Vamos lá, porque tem notícia do mundo dos famosos, né? Vamos ver o que essa galera tá aprontando. Gente, e a gente começa falando sobre o Gugu, saudoso Gugu Liberato. Pois é, gente, a casa onde o Gugu sofreu o acidente que provocou a sua morte lá em 2019, nos Estados Unidos, está à venda. E olha, um valor milionário, né? Localizada na Flórida, a mansão está anunciada por US$2.800.000, o equivalente a aproximadamente R$14.5 milhões de reais. E olha, estamos falando de uma casa de respeito, viu? São cerca de 630 metros quadrados, 6 quartos, 7 banheiros, cinema particular, cozinha gourmet, piscina, área externa, estilo resort e até cozinha ao ar livre, gente. O imóvel fica em um condomínio fechado e bastante exclusivo, com segurança e muita privacidade. Segundo registros imobiliários, a residência foi vendida por US$1.600.000 em maio de 2019, poucos meses antes do acidente. Agora, aparece novamente à venda por US$2.800.000. Foi justamente nessa casa que o Gugu sofreu a queda em novembro de 2019. O apresentador caiu de aproximadamente 4 metros de altura enquanto fazia um reparo relacionado ao ar-condicionado instalado no sótão. Ele foi levado ao hospital, mas não resistiu aos ferimentos e morreu aos 60 anos. Agora, quase 7 anos depois, a mansão que ficou marcada por essa história volta a despertar a curiosidade dos brasileiros. Só que desta vez, por causa do preço milionário e de todo o luxo que ela oferece. E aí, você compraria? Hã? Conta pra gente. E o nosso Fofocando volta daqui a pouquinho pra falar pra vocês sobre um babado que aconteceu no rancho do Carlinhos Maia, gente. Teve briga entre a Andressa Urach e a MC Mirella? Que é isso? Eu vou contar daqui a pouco. Continue aí na melhor programação do Brasil e até daqui a pouco.
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2: Uma startup brasileira de inteligência artificial atingiu o cobiçado status de unicórnio, com seu valor de mercado estimado em 1,2 bilhão de dólares. Fundada em 2023, a empresa utiliza IA para otimizar processos judiciais, atraindo mais de 100 milhões de dólares em uma nova rodada de investimentos. Este feito destaca o crescente potencial do setor de tecnologia no Brasil e a capacidade de inovação local. Em áreas de ponta, como a inteligência artificial. A empresa tem se consolidado como um player importante no mercado global de tecnologia.
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7: 19 horas e 30 minutos.
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9: Fala, meus amores, minhas amoras. Tudo bem, Chuchuzinho? Como é que você tá? Joia, tudo beleza? Vamos lá, porque tem Fofocando na área nesta segunda-feira, 24 de agosto. E ó, nós vamos falar agora da Andressa Uraki. É, e a MC Mirella. Gente, o clima esquentou no Rancho do Maia, hein? Na sexta-feira. Pois é, as duas protagonizaram uma discussão que começou com provocações e terminou em confronto físico diante dos outros participantes do reality show comandado pelo Carlinhos Maia. Durante o bate-boca, a Uraki chamou a Mirella de flopada. A cantora rebateu e a situação foi ficando cada vez tensa, né? Até que a Andressa jogou bebida na Mirella, na cara dela, né? E a confusão evoluiu para agressão física. Vídeos do momento começaram a circular nas redes sociais e mostram outros participantes tentando acompanhar, né? E controlar o tumulto. E teve até a participação involuntária de um cachorro que estava por perto e acabou aparecendo no meio da confusão. Olha isso. O barraco rapidamente tomou conta aí das redes sociais, virou um dos assuntos mais comentados entre os seguidores do reality show, né? Pelo visto, no Rancho do Maia, a convivência tá longe de ser tranquila, né, gente? E essa temporada já mostrou que qualquer provocação pode virar um baita barraco. Hã? Eita, e o nosso Fofocando volta já já. Vamos terminar hoje falando de casório? teve gente sendo pedida em casamento. Sabe quem é, não? Hã? É uma cantora. Daqui a pouco eu conto, vai. Continue aqui na melhor programação do Brasil e a gente volta daqui a pouquinho. A qualquer momento. Continue aí.
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0: 19h46.
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2: Fala, meus amores, minhas amoras, tudo bem, docinho de abroba? A gente tá de volta aqui nessa delícia de segunda-feira, hoje dia 24 de agosto. Vamos lá pra última de hoje, que tem pedido de casamento no ar. Eita! Gente, a cantora Luísa Sonza está noiva do Luiz Ribeirinho. Ela anunciou a novidade na sexta-feira ao compartilhar o registro do pedido de casamento feito pelo namorado durante uma viagem pela Alemanha. Nas fotos, o casal aparece celebrando o momento e a Luísa se declarou, né? Disse: sempre foi você, sim para sempre. O Luiz também publicou os registros e resumiu tudo em uma frase: ela disse sim. Os dois estão juntos desde o início de 2024 e sempre mantiveram um relacionamento longe dos holofotes, né? O Luiz Ribeirinho é português, médico e também surfista. Atualmente ele faz residência em cirurgia plástica em Munique, na Alemanha. O romance começou cerca de 6 meses depois do fim do relacionamento da Luísa com o Chico Moedas. E desde então, o casal vem construindo uma relação bem mais discreta, né? Agora o namoro ganhou um novo capítulo, gente, com direito à aliança. Pelo visto, a Luísa encontrou seu sim, né? E dessa vez é pra sempre, será? Hã? É, boa sorte, né? E o nosso Fofocando vai ficando por aqui, ó. Eu prometo que volto, mas só na semana que vem. Pois é, o Cauê tá pegando uns dias de folga, tá? Vamos dar uma passeada, dar uma descansada e eu volto na semana que vem, na terça-feira. Combinado? Da semana que vem.

0: Obrigado pelo carinho de vocês. Amanhã tem Fofocando, claro, né? Com alguém, mas tem, tá bom? A gente se fala aí na semana que vem. Valeu, gente! Tchau!
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Pessoal, essa é a música mais romântica da nossa história. Sem dúvida, é a música mais apaixonada do repertório da Alemanha. Preciso da sua voz, da sua participação. Cantem comigo.

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2: O ministro do Supremo Tribunal Federal, Flávio Dino, determinou a nulidade de emendas indicadas por presidentes de partidos. A medida vem acompanhada de um alerta para possíveis punições, reforçando a fiscalização sobre a destinação de verbas públicas. Em julho, o ministro já havia suspendido verbas indicadas por Valdemar Costa Neto, presidente do PL, que não possui mandato no Congresso. A decisão visa garantir a transparência e a legalidade na aplicação dos recursos.
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2: E a Federação Internacional de Automobilismo, FIA, órgão regulador da Fórmula 1, está considerando fornecer motores às equipes clientes a partir de 2031, já que a categoria parece destinada a adotar o retorno do V8. O presidente da FIA e o chefe da F1 estão de acordo quanto à mudança para unidades de potência mais baratas, mais leves e mais barulhentas para o próximo ciclo de regulamentos. Ao introduzir motores mais baratos, o órgão poderia forçar as equipes a construir seus próprios motores ou adquirir unidades de potência já prontas de terceiros, encerrando efetivamente a era dos times clientes.
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4: 20 horas.
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7: Olá, seja muito bem-vindo. Começando a pegada que todo mundo gosta, é o Pop Mix no ar. Prazeraço, Johnny Silva com você hoje, segunda-feira, 24 de agosto de 2026. Tá fazendo o que de bom aí? Conta pra gente. Tá em casa? Tá no trabalho? Tá no trânsito? Ah, e a partir de agora, gente, o melhor do pop nacional, internacional, com a pitadinha do clássico, tudo isso você vai curtir aqui na nossa programação. E eu tenho certeza que você já estava esperando aí, porque a programação é demais, ela toca no coração, na alma, na mente, porque a música é boa. Se preparem porque tá começando mais um pop.

continuamos por aqui com o nosso Pop Mix, a sequência mais pop do seu rádio. Você ouvindo aí Peso Pluma com a Anitta, e antes você ouviu aqui também o CPM 22. Continuamos nesta mesma vibe por aqui. Enquanto isso, você pode seguir a gente aí nas redes sociais, no Insta, no Face. O nosso site está aguardando aí por uma visita sua. Então faz isso pra gente aí. Faz um favorzão. Tá chegando a Baiana Peach.

0: sequência mais pop do seu rádio continua por aqui na melhor rádio do Brasil, com certeza, com o nosso Pop Mix. Você curtindo aí, Bagi? Ah, passou por aqui também a Lecha. Vou para um breve intervalo. É rapidinho, tô de volta.
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Vamos que vamos na melhor rádio do Brasil. É um privilégio enorme ter você aqui, você curtindo aí o Red Hot Chili Peppers. Passou por aqui a Malia com a participação do João. E continuamos por aqui, afinal de contas, o Pop Mix. Esse programa que traz muita alegria para os nossos corações. Vem com a gente!

0: uma super sequência aqui no nosso Pop Mix, você curtindo a Selena Gomez com a participação do Benny Blanco, e chegamos ao fim de mais uma super viagem aqui com o nosso Pop Mix. Voltaremos amanhã no mesmo horário aqui na nossa rádio, terça-feira. Temos um encontro marcado, não saia da sintonia, porque aqui é música 24 horas. Até amanhã, se Deus quiser. Tchau, tchau!
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4: Uma pesquisa inovadora revelou uma nova forma de prever riscos em gestantes que possuem doenças autoimunes, utilizando um teste pré-natal não invasivo. Este avanço científico promete maior segurança e acompanhamento personalizado para futuras mães. O estudo representa um marco importante na medicina materno-fetal, oferecendo ferramentas mais precisas para a detecção precoce de complicações. A expectativa é que a nova metodologia contribua significativamente para a saúde de gestantes e bebês.
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8: Lando Norris venceu o GP da Holanda de Fórmula 1 em Zandvoort, conquistando sua segunda vitória consecutiva na temporada. O piloto da McLaren precisou superar a pressão das Mercedes de Kimi Antonelli e Lewis Hamilton para garantir o primeiro lugar. George Russell completou o pódio, enquanto a corrida foi marcada pela forte batida de Max Verstappen, piloto da casa, logo no início da prova, causando uma interrupção de quase meia hora. O brasileiro Gabriel Bortoleto teve uma corrida complicada. Após largar em nono, ele rodou no começo da prova por causa das condições da pista, que ainda estava molhada pela chuva que caiu antes da largada e acabou perdendo posições. Na recuperação, Bortoleto chegou a ganhar terreno, mas terminou apenas na 13ª colocação, fora da zona de pontuação. A etapa também marcou a despedida do circuito de Zandvoort do calendário da Fórmula 1.
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10: 20 horas e 53 minutos.

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1: 20 horas e 58 minutos.
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3: Olá, boa noite.
4: Boa noite para você que nos acompanha em todo o país.
3: Segunda-feira, 24 de agosto de 2026.
4: Vamos aos destaques do dia.
3: Saúde.
4: Meu SUS Digital vai oferecer teleatendimentos a mulheres em situação de violência e mães atípicas. Graziele Bezerra.
5: Cada usuária poderá realizar até 10 sessões. Ao final das sessões, a mulher poderá ser encaminhada para a continuidade do cuidado em um centro de atenção psicossocial.
3: Motoristas já podem consultar em um único lugar as passagens por pedágios eletrônicos e verificar se há tarifas pendentes.
4: Plataforma reúne dados sobre registro, situação da tarifa e canal de pagamento. Luciana Colares de Holanda.
6: O pedágio eletrônico, chamado de Free Flow, permite a passagem de veículos pelos pontos de cobrança sem a necessidade de parada em cancelas ou cabines fiscais.
3: Mobilização por pessoas desaparecidas.
4: Familiares podem doar DNA para auxiliar nas buscas. Pablo Mundim.
7: O DNA do familiar é incluído em bancos de perfis genéticos e pode ser comparado com materiais de pessoas encontradas vivas ou mortas cuja identidade ainda não foi confirmada.
3: Hoje, na apresentação da Voz do Brasil, Luciana Vasconcelos e Luciano Seixas.
4: E acompanhe a gente ao vivo. 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
3: Pequenas empresas devem ficar de olho. O número de serviços disponíveis em órgãos do Poder Público Federal deve aumentar. E assim, podem surgir novas oportunidades de negócios.
4: E como funciona? Por meio de plataforma, o órgão público divulga uma necessidade de serviço ou de aquisição de alimentos. E os fornecedores cadastrados podem enviar suas propostas com o preço pelo qual realizariam o trabalho.
3: Quem tem mais informações ao vivo é Gabriela Noronha. Boa noite, Gabriela.
8: Boa noite, Luciano. Boa noite a todos os ouvintes da Voz do Brasil. Boa noite, Luciana. Olha, é isso mesmo. Bancos públicos, correios e outras entidades federais, como o Fundo Nacional de Desenvolvimento da Educação, o FNDE, vão utilizar a plataforma Contrata Mais Brasil para contratar microempreendedores individuais em serviços de manutenção e pequenos reparos e também outros serviços. Com a assinatura do termo de adesão nesta segunda-feira, as instituições públicas se somam aos demais órgãos federais, como escolas, prefeituras, governos estaduais e também que já utilizam, né, a ferramenta para contratar os serviços. A lista inclui profissionais de diferentes áreas, como explica o ministro do Empreendedorismo, da Microempresa e da Empresa de Pequeno Porte, Paulo Henrique Pereira.
9: É a possibilidade de uma escola contratar o pedreiro, o pintor do bairro, que às vezes tem a filha ou o filho estudando na escola, para fazer o serviço público, ao invés de mandar esse dinheiro para uma grande empresa. É um hospital que vai comprar a comida de um produtor local, ou uma agência do Banco do Brasil que vai buscar lá a cozinheira para fazer um evento, que é uma empreendedora local, deixando o dinheiro nos territórios, nas localidades.
8: E olha, para participar, o MEI e microempresas devem acessar a plataforma com a conta gov.br, informar o CNPJ, realizar o cadastro no sistema de cadastramento unificado de fornecedores e, quando necessário, selecionar os serviços que oferecem. A partir daí, eles poderão enviar propostas para oportunidades disponíveis em seu município ou região. E a contratação é realizada toda de forma digital e pode ser concluída em até 5 dias após a publicação da demanda pelo órgão público. A secretária-geral do Ministério da Defesa, Sinária Wagner Fredo, conta como o sistema auxilia a contratação de serviço nas Forças Armadas.
10: Há uma conexão com os fornecedores locais para serviços de pequena monta. Então, a partir desse valor, que são aquisições até 13 mil, são feitas essas contratações. E hoje, dessas 390 unidades cadastradas, 148 já fizeram pelo menos uma aquisição.
8: E olha, a plataforma e o formulário de cadastro para fornecedores e órgãos públicos estão disponíveis no endereço oficial contratamaisbrasil.sistema.gov.br. Luciano.
4: Muito obrigada, Gabriela Noronha, pelas informações ao vivo aqui na Voz do Brasil.
3: O governo federal publicou no Diário Oficial resolução que define os segmentos que têm direito a crédito pelo Plano Brasil Soberano.
4: Tem direito a solicitar empréstimos ao BNDES, Banco Nacional de Desenvolvimento Econômico e Social, exportadores afetados pelas tarifas extras impostas pelos Estados Unidos e companhias e fornecedores que estão sofrendo com os conflitos no Oriente Médio.
3: Também podem acessar os recursos, projetos industriais e tecnológicos nas etapas de lavra associadas a beneficiamento, refino ou transformação de minerais.
4: E ainda produtores de fertilizantes e setores industriais de relevância para a balança comercial brasileira.
3: Quem usa o pedágio eletrônico nas rodovias, aquele que você passa sem parar na cancela e efetua o pagamento depois, agora pode acompanhar seus registros por aplicativo.
4: Em um só local será possível conferir as passagens em pedágios, os valores